Chegou o momento de apresentarmos esse que é o vaneirão mais conhecido lá no nosso ensaio. Oba, oba!

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Boa, beija-flor. As gaitas mais lindas do Brasil, Arthur Calvário e Jéssica Almeida.

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Vamos reclamar a coisa aí, ó. 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
1: 5h55.
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1: Muito bom dia! 6 horas! 3 de agosto! Chega o mês de agosto, meu povo! Você está na 97.9 Verdes Campos FM, a rádio que eu sempre quis. Eu, Djalma Couto, e a Michelada, vem comigo!
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1: Olha a bicharada aí cantando no estúdio da Verdinha, meu povo! Muito bom dia, seres viventes! Bom dia, Rio Grande do Sul! Bom dia, povo valente da nossa Serra Gaúcha, dos vales do litoral norte e de cada cantinho aí, ó, desse chão abençoado. Vale dos Sinos, Paraiana, Serra Gaúcha, eita, nossa grande capital, litoral gaúcho, bom dia para todo o Rio Grande do Sul. É segunda-feira, 3 de agosto de 2026, e a gaúchada já está toda de pé, eu tenho certeza disso, né? Pronta para mais uma jornada de trabalho, de fé e esperança. Que nunca falte coragem para enfrentar os desafios e nem motivo para agradecer pelas conquistas que estão por vir aí. Passou o mês de julho, passou, agora é o mês de agosto. Vamos lá então, vambora segurar na mão um do outro, vambora junto, né, seguir as nossas metas aí no mês de agosto. É, e o mate já está cevado aí ou não? O chimarrão passa de mão em mão? O canto dos passarinhos, ó, passarinho que não tem conta pra pagar, já tá voando há muito tempo. Então bora acordar, gente, é isso. E o canto dos passarinhos anuncia um novo amanhecer e o coração bate forte de orgulho por viver neste Rio Grande querido. E terra de gente trabalhadora, aquele acolhedora, e que nunca desiste dos seus sonhos. Então, aperta o cinto da bombacha aí, tchê. Ajeita o teu chapéu, aumenta o volume do teu rádio e vem comigo. Porque se você não vem comigo, você já sabe, nada disso aqui faz sentido. A partir de agora, começa o Bom Dia Verdes Campos, levando muita música, boa informação, alegria, tradição e aquele e aquela companhia que só a Verdinha sabe fazer, né? Eu sou o Djalma Couto, eu e a Bicharada, e vamos aí fazer companhia pra você nessa manhã maravilhosa de segunda-feira, segundou! E junto com toda a nossa equipe, com vocês todos, quero desejar... um dia baita de iluminado, né? Cheio aí de carinho pra você, tá bom? Proteja sua família aí, e abençoe a cada passo dessa semana que está apenas começando. Bora lá então? Então é isso aí. Seja bom, bem-vindo.

Alô, alô, você está por aí? 6:11. Você está no Bom Dia Verdes Campos, sintonizado na 97.9, a rádio que eu sempre quis, Verdes Campos FM. Vem comigo, eu sou o Djalma Couto, é a bicharada aqui do estúdio, no 54999-270-979, aguardando a sua companhia também aqui, para fazer parte, né, dessa manhã maravilhosa. Então, Noeli Machado de Canela, muito bom dia para você, queridona, beijo no seu coração, ótima semana, inicia um mês de agosto. É, que Deus abençoe você e tenha uma semana maravilhosa. Nerci de Guaíba, Porto Alegre, minha queridona, muito bom dia, a bicharada agradece teu carinho, tua atenção, tá bom? Ótima semana pra você também, espero que o final de semana de vocês foram todos assim, ó, maravilhosos, né? Catelã, é o nosso Catelã de Gramado, muito bom dia, meu parça, mandando sempre a mensagem, fortalecendo o programa, que a nossa semana seja leve, abençoada, iluminada, produtiva e muito feliz. Bom dia. Bom dia pra você também, Galo Cinza. E aí, bom dia, meu amigo Djalma. Bom dia, Beto, da Linha Café Três Coroas, na escuta da Verdinha, o dia todo e grato a Deus por estar de volta em casa. Ô, coisa boa, né, Beto? É, como é que foi o passeio aí, lá na Argentina? É isso aí, tchê. Como diz o velho ditado, né? É bom sair, mas é melhor voltar para casa. Um abençoado dia para vocês da Verdinha e todos que estão na escuta. Muito obrigado, Beto. Bom retorno para você. É isso aí. E o Catelã tá aí, ó, retornando às aulas, né? Levando a gurizada aí para estudar. É isso aí, tá certo. E você, vem comigo também no 54999-270-979. Faça seu pedido musical. Manda tua mensagem, teu alô, compartilha conosco aqui, ó, o que vai acontecer nessa semana e que tá planejado contigo aí. É, isso aí, as nossas promoções também, acompanha aí toda a programação da Verdinha, tá bom? Então é isso aí, você está no Bom Dia Verdes Campos, agora são 6:13, segundou, 3 de agosto e uma baita segunda-feira com muita disposição, alegria, alto astral e o principal de tudo, gratidão. É isso aí. Bora lá então continuar naquela vibe, o baile do Chico Torto com César Oliveira e Rogério Melo.

0: E essa gaita agora chorou, hein? Eita! Vamos dar uma conferida, então, na programação da temperatura do nosso Rio Grande do Sul. É, vamos lá aqui, a previsão climática para hoje. Para quem mora na Serra Gaúcha, começou aí com 15 graus e vai para 23. Um dia nublado e com algumas pancadas de chuvas e trovoadas. Mas vai estar quente, né, hoje? Que bom! É, Vale dos Sinos e Paraiana, da mesma forma, só que sem chuva e sem pancadas de trovoadas. É, a máxima vai para 24, começou com 15 graus agora. Lá em Porto Alegre, nossa capital querida, um baita bom dia para todo mundo aí na nossa capital da região metropolitana da grande Porto Alegre, começando com 16 graus, vai ter um dia bem nublado e aí a máxima para 22. E para quem tá no litoral gaúcho, 17 graus, com a máxima para 19. Tá mais fresquinho na beira do mar, né? Eita! E olha só, ser gaúcho é muito mais do que nascer no Rio Grande do Sul. É carregar no peito a coragem de quem enfrenta o frio, a seca, a chuva e qualquer tempestade sem perder a esperança. O gaúcho aprende cedo que a vida é parecida com uma lida no campo. Tem dias de plantar, tem dias de esperar, tem dias de colher. E quem não desiste de semeadura, da semeadura, cedo ou tarde, comemora uma boa colheita. O chimarrão nos ensina a partilhar. O cavalo nos lembra da liberdade. O galpão nos mostra o valor da família e dos amigos. E a bandeira do Rio Grande nos recorda que um povo unido é sempre mais forte, né, tchê? Nesta manhã, olhe para o horizonte com confiança. Não importa o tamanho da estrada que ainda falta percorrer. O importante é seguir adiante, com fé em Deus, honestidade no coração e disposição para fazer o bem. Que nunca falte o orgulho de sermos aqui do Sul, gaúchos. A força para levantar depois de cada dificuldade e a humildade para agradecer por mais um amanhecer. Que o patrão lá do céu abençoe cada família, cada trabalhador, cada agricultor, cada motorista, cada comerciante e todos aqueles que, antes mesmo do sol nascer, já estão construindo um Rio Grande do Sul cada vez mais forte. Tenha uma segunda-feira de paz, saúde e muita conquista. E lembre-se, enquanto existir fé no coração e esperança no horizonte, sempre haverá um novo amanhecer esperando por nós. Um grande abraço aqui do seu amigo Djalma Couto, da Rádio Verdes Campos FM 97.9, a Verdinha, a rádio que eu sempre quis. Que você tenha uma baita segunda-feira, tá bom? Isso aí, estamos aí no 6 horas 22 minutos, estamos no Bom Dia Verdes Campos e agora vamos para um breve comercial e já estamos aí de volta com mais músicas tradicionais e eu estou aguardando a sua companhia, tá? No 54-999-270-979, vem comigo! Hora certa na Verdinha, 6h23.
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0: Bora! Segunda-feira, 3 de agosto, 6h24, agora em ponto. Você está na Verdes Campos FM 97.9, a rádio que eu sempre quis. Eu sou o Djalma Couto, aquele cara que gosta muito de você. Vem comigo! Mas vem comigo pra onde, Djalma? Pra onde? Pro Bom Dia Verdes Campos, é isso aí. 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Bom dia, Rio Grande!

Ó o furacão chegando aí, gente. É os Tcheguri. 6 horas 26 minutos. 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
1: José Cláudio Machado, Pelos, vai para Irani Bertotti. Muito bom dia para você, queridona de Nova Hearts. Um abraço para todo mundo aí. Já, já, a gente se fala, né? No Alô, Alô, Verdes Campos.
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1: E ela oferece a todos os ouvintes da Verdinha, a toda a sua família e amigos, Irani Bertotti, Nova Hearts, tá aí na mão.

0: Cavalo,
1: seu fedido.
2: Caô, mas tá animada essa bicharada de hoje, hein, gente? Muito bom dia pra você que tá chegando agora. Você está no Bom Dia Verdes Campos, na 97.9, a rádio que eu sempre quis. Eu sou o Djalma Couto, aquele cara que gosta muito de você, junto com a bicharada aqui do

0: Conta aí pra mim, como é que você amanheceu o dia aí em Sapiranga?
1: Bom dia, Dejano.
0: Buenas!
1: Tá, Dejano, tudo bom?
0: É sempre bom.
1: Bom, Dejano, tô escutando o teu programa, que coisa boa, aquelas músicas.
0: Eita, boa, coisa, né? Boa, João!
1: Tá da tua bicharada aí, já com pouco.
0: Pode deixar.
1: Um pouco de fome, né?
0: Não vai faltar mingauzinho pra eles, não.
1: Fome, bichinho, aí.
0: É bom? Isso aí.
1: Fica com Deus, Dejano.
0: Amém.
1: Deus acompanha o teu programa contigo e nós todos. Deus proteja, tá? E uma ótima segunda-feira para nós todos. Uma bênção de Deus.
0: Amém, João. Amém. Muito obrigado. Eu recebo, todos nós recebemos. E que a sua semana também, a sua segunda-feira seja bem abençoada, muito abençoada, tá bom? Irani Bertotti de Nova Hartz. Tudo bem, querida? Como é que foi o seu final de semana? Como é que você tá hoje? Animada? Já vai pra academia, né? Fazer aquela malhação, cuidar da saúde. Ei, coisa boa. Querida, fala pra mim, como é que você tá hoje? Bom dia.
2: Bom dia, Djalma. Tudo bem contigo e a tua bicharada? Como é que estão?
0: Certo, tudo certo.
2: Djalma, manda para mim qualquer uma do saudoso José Cláudio Machado, se for possível. Quero oferecer para todos os ouvintes e todos vocês aí da Verdinha. Tenha uma ótima segunda-feira, um ótimo início de semana. Se eu for atendido, te agradeço, meu muito obrigado. É Irani de Nova Hartz. E também vou oferecer para o meu filho. Hoje ele não vem para o café, mas eu estou mandando uma música para ele também. Um beijo. Fica com Deus.
0: Um beijão!
2: Para a bicharada também.
0: Obrigado, querida. Já mandamos aí José Cláudio Machado pelos, né? É, essa já tá paga. Muito obrigado pelo carinho, pela atenção, pela audiência de todos os dias. Que Deus te abençoe e que dê uma semana abençoada e muito alegre pra você, com muita saúde e paz. Leveza, tem que ser leve, né, Irani? Porque se não for leve, não adianta, né? Alcino Ferraz! Muito bom dia, meu amigo, meu irmão. Como é que você tá? Que saudade, baita saudade. Olha aqui, ó. Bom dia, Djalma, aquele abraço. É, saúde e muita paz no coração, sucesso sempre nessa rádio maravilhosa. Muito obrigado, Alcino, pra você também, tá? Manda aí pra nós, se possível, Dois Poderes com Gildo de Freitas. Já tá na mão, já tá aqui na ponta da agulha no toca-disco, Alcino. Beleza? Seu João, do bairro Celulose de Canela, muito bom dia, meu companheiro!
3: Bom dia, Rádio Verdes Campo. Bom dia, meu amigo Djalma.
0: Bom dia!
3: Djalma. Gostaria de pedir uma música Bugre do Mato.
0: Bugre do Mato, essa é boa. Vou
3: oferecer para minha esposa Marlene.
0: A tia Marlene, beijo para ela.
3: Estão tomando um café comigo.
0: Coisa boa.
3: E para todos os meus amigos e ouvintes dessa rádio maravilhosa.
0: Vocês é que são maravilhosos, tio.
3: Um grande abraço, João.
0: Um grande abraço.
3: Loto Canela.
0: Valeu, seu João.
3: Boa semana para nós.
0: Amém, para todos nós. É isso aí. Então vamos lá. Vamos dar continuidade aqui. Vamos tocar o barco. Vamos seguir os trilhos. Vamos seguir aqui o ritmo, senão o patrão puxa a orelha do Djalma aqui, né? Vamos lá, então, de Gildo de Freitas. Dois Poderes a pedido aí do nosso amigo Alcino Ferraz e para todos os ouvintes da Verdinha. Muito bom dia. 6 horas e 37 minutos. Vem comigo.

0: E hoje nossa homenagem vai para o saudoso Bagre Fagundes, né? Que faleceu. É um dos nomes mais conhecidos da cultura tradicionalista do Rio Grande do Sul. Cantor, compositor, declamador, humorista e apresentador. Ele se tornou uma referência na divulgação das tradições gaúchas, sempre valorizando a história, os costumes, o jeito de viver do povo do Sul. Nascido no Rio Grande do Sul, Bagre Fagundes iniciou sua trajetória artística ainda bem jovem e conquistou um público com seu estilo irreverente, bem-humorado e profundamente ligado ao tradicionalismo. Sua missão sempre foi levar a cultura gaúcha para diferentes públicos, preservando a identidade do estado. Entre suas principais características estão elas: interpretação da música tradicionalista e nativista, contação de causos e histórias típicas do campo, humor regional, respeitando os costumes gaúchos, participação em rodeios, festivais, feiras e eventos tradicionalistas, defesa da preservação da tradição do Rio Grande do Sul. Além dos palcos, Bagre Fagundes ficou conhecido por sua presença na televisão e no rádio, onde apresentou os programas voltados ao tradicionalismo, aproximando ainda mais o público da cultura gaúcha. Sua carreira também foi marcada pela valorização da pilcha, do chimarrão, da música regional, da convivência nos galpões e do orgulho de ser gaúcho, né? Ao longo dos anos, tornou-se um dos grandes embaixadores da cultura do Rio Grande do Sul. Para muitos gaúchos, Bagre Fagundes representa a alegria, o bom humor e o amor pelas raízes do estado, mantendo viva a tradição através da música, da poesia, das histórias e da comunicação. Uma frase que resume bem sua trajetória é: ser gaúcho é cultivar nossas raízes, respeitar nossa história e manter viva a tradição para as futuras gerações. Então, hoje nossa homenagem vai para ele, né? No final do programa vamos ter aí uma música bem especial em homenagem ao Bagre Fagundes. Agora vamos um pouco mais de notícia. Você está no Bom Dia Verdes Campos, 6 horas 44 minutos.
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0: Com foco na ansiedade climática, o hospital oferece terapia gratuita para vítimas de enchente no Rio Grande do Sul. Com o retorno das chuvas ao Rio Grande do Sul, moradores relatam medo e ansiedade. O Hospital Moinhos de Ventos, em Porto Alegre, oferece atendimento psicológico gratuito para vítimas da enchente histórica de 2024, em parceria com o Ministério da Saúde. O projeto Recomeçar é voltado para pessoas a partir de 16 anos que apresentam ansiedade climática e traumas decorrente do desastre. Hora certa na Verdinha, 6h45.
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0: 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Muito bom dia, 6 horas 46 minutos, você está na Verdes Campos FM 97.9, a rádio que eu sempre quis. Eu sou o Djalma Couto, vem comigo. 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E aí, o Bugre do Mato, a pedido aí da Lina de São Leopoldo. Vai pro seu João do bairro Celulose de Canela. Muito bom dia pra vocês. 6 horas 47 minutos. Fica ligado na hora, hein?

Agora sim, Velho Casarão, pra Lina de São Leopoldo. Muito bom dia pra você, queridona. Ótimo dia pra todo mundo aí de São Leopoldo. 6 horas 51 minutos. 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

0: É isso aí, 6:54, você está no Bom Dia Verdes Campos, eu sou o Djalma Couto, aquele cara que gosta muito de você, eu e a bicharada fazendo companhia no seu rádio aí até às 7:30 da manhã, então vem comigo nesse dia 3 de agosto, iniciando o mês, né gente? Vamos lá com as nossas metas aí, os nossos objetivos, vamos colocar aí no papel, vamos colocar bem na frente esse nosso espelho assim, pra todo dia a gente olhar e pá, não perder o foco, vamos lá direto. Agora são, isso aí, 13 graus mais ou menos aí, seguindo nesse Rio Grande do Sul afora. Segundou, segunda-feira maravilhosa. É, então a nossa homenagem continua aí ao saudoso Bagre Fagundes. Morreu neste domingo, dia 2, o tradicionalista Bagre Fagundes, um dos principais representantes da cultura tradicionalista do Rio Grande do Sul, aos 86 anos, dono de uma trajetória marcada pela música, humor e valorização das raízes gaúchas. Deixa um legado que atravessa gerações e permanece vivo na identidade cultural do estado. Nosso muito obrigado a todo o trabalho deixado aí por esse baita, baita ser humano, Bagre Fagundes. É, nossos sinceros sentimentos a toda a sua família, amigos, que neste momento estão em luto, né? Então é isso aí, vamos lá para mais notícias.
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0: Medidas protetivas a mulheres mais que quadriplicam em 5 anos no Rio Grande do Sul. Foram mais de 50 mil em 2025. O número de medidas protetivas concedidas no Rio Grande do Sul mais que quadriplicou nos últimos 5 anos. Conforme dados do Judiciário Gaúcho, foram pouco mais de 12 mil concessões em 2020. E em 2025, este total ultrapassou as 50 mil. O aumento de 40.415 registros, equivalente a cerca de 331% a mais. Barbaridade, né? A hora certa na Verdinha, 6:57.
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0: 7 horas em ponto aqui na Verdinha. Agora os mateadores, meu chão de bombacha.

Começa a brigar de novo, né? 7h04. Vamos lá pôr ordem na casa, gente. Para de brigar. Nós estamos trabalhando. É a bicharada. Tá toda faceira hoje. Os monarcas de chão batido.

0: 7h08. Alô, alô, Verdes Campos, quem tá comigo aí na escuta? As minhas bolinhas verdes aqui, as minhas azeitonas, as ervilhas estão borbulhando aqui no WhatsApp hoje. Luiz Carlos Ribeiro Nunes, de Gramado, muito bom dia pra você também. Ótima semana. Ó o Teteu, da Amaral Tour Turismo. É o Matheus Amaral. E aí, bom dia, Goiúcho. Bom dia, meu grande amigo. Teteu levando a esposa Kerlin ao trabalho, na escuta da rádio que eu sempre quis. Toca aí, mateadores, ótima semana a todos. Deixa eu dar uma conferida aqui, se eu já não toquei pra ti, né? Já sim, tchê, ó. Essa já tá paga, Teteu. É isso aí, bora lá. Toquei o meu chão de bombacha, com os mateadores. Então essa já tá paga, né, Teteu? Bom dia pra você, ótima semana, que Deus te abençoe, tá bom? Vamos lá, vamos ver quem tá mais aqui comigo. É o Marcos Roque de Sampiranga. Muito bom dia pra você, Marcos Roque. Um dia abençoado, abençoada semana pra nós aí todos. Toca uma música pra o meu amigo Bibi. É o Bibi, é meu compadre Bibi, é meu afilhado Galo Dijas. E também pro Severino, que estão na escuta da Verdes Campos. Eu que indiquei a Verdes Campos para eles. Marcos Roque. Obrigado, Marcos Roque. Obrigado pela indicação e faça igual o Marcos também. Indique você a Rádio Verdes Campos para os seus amigos, vizinhos, colegas do trabalho, enfim, para todo mundo, né, gente? Bora lá. Daniel tá aqui com a gente, professor de dança de igrejinha. Bom dia, Daniel. Como é que você tá, meu velho?
1: Bom dia a todos. Aqui Daniel, professor de danças de igrejinha. Desejando uma ótima semana a todos, uma ótima segunda-feira, um abraço e um beijo para todos os meus grupos de danças de toda a região e também meus tios, minhas tias, enfim, para todos os ouvintes, em especial aí para vocês da rádio que fazem nossa semana mais feliz, mais alegre. Bom trabalho a todos.
0: Muito obrigado, professor Daniel. Vocês é que fazem a nossa semana, nosso dia mais alegre. Oficina do Berga, a turma toda lá da família Berga já tá todo mundo mateando hoje, hein? Chegar cedo. Bom dia pra vocês também. Toca pra nós aí, abraço pra todos. Pra vocês vou tocar então um do Surungaço aí, eu chego lá, pode ser? Então tá aí, tá paga pra vocês aí, já ela tá no ar pra vocês. Terezinha Bueno de Gramado, muito bom dia pra você, queridona, como é que você tá?
2: Bom dia, seu Dejarmo, bom dia,
0: Terezinha.
2: Como é que vocês estão? Tudo bem?
0: Tudo bem.
2: Graças a Deus.
0: Amém.
2: Manda um abraço pra quem está no programa, pra vocês da rádio. Tô tomando chimarrãozinho pra depois.
0: Mateando já, né? É isso aí.
2: Tenha um ótimo dia, abençoado por Deus.
0: Amém.
2: Tá? Fique com Deus.
0: Fique com Deus também, queridona. Um beijo pra você no seu coração. Douglas, como é que você tá, meu amigo Douglas?
3: Ô, Djalma, bom dia. Aqui é o Douglas de Nova Hartz, tudo bem?
0: Tudo certo.
3: Tudo certo?
0: Bom
3: demais. Hoje vai ser um dia maravilhoso, hein?
0: Amém.
3: Botemos Deus à frente de tudo na nossa vida, né?
0: Isso mesmo, Douglas.
3: Vai ser aquela semana abençoada.
0: Amém.
3: Tá,
0: a baita semana.
3: Um abraço
0: semana
3: aí pra todo mundo que tá na escuta da rádio aí, tá? Deus abençoe.
0: Amém. Muito bom, Douglas. Ei, homem de fé, rapaz. Esse é bom demais ouvir o Douglas, viu? Obrigado, Douglas, por compartilhar com a gente aí, tá bom? Bom dia, Djalma, ótima semana, abençoada a todos. Se puder, toca uma música Definição do Grito, do Gildo de Freitas. Adoro cantar essa música, é a Clarice de Gramado. Tá bom, Clarice, vou preparar pra ti aqui, tá bom? Fiquem ligados na escuta. Já a gente tá aí tocando o teu pedido, tá bom? Agora são 7h12 e essa vai lá pra turma do Berga aí, ó. Surungaço, eu chego lá. Bom dia, Rio Grande!

0: Um caos bastante conhecido entre os fãs aí e pessoas no meio tradicionalista conta que durante uma apresentação em um rodeio no interior do Rio Grande do Sul, caiu um temporal daqueles de fazer até o gado procurar abrigo. O palco ficou sem energia e o público imaginou que o espetáculo havia terminado. Em vez de ir embora, Bagre Fagundes pegou o violão acústico, aproximou-se das pessoas e começou a cantar sem microfone. Entre uma música e outra, emendava causos e brincadeiras sobre o temporal. Chuva boa é igual visita de sogra. Quando demora demais, a gente já começa a olhar para o céu e perguntar, até quando? A plateia caiu na risada, o público foi chegando mais perto, formando uma grande roda, como se todos estivessem reunidos em um galpão. Quando a energia voltou, muitos pediram que ele continuasse daquele jeito, sem o equipamento de som, porque a proximidade havia tornado o momento ainda mais especial. Independentemente dos detalhes, esse tipo de episódio retrata bem o estilo de Bagre Fagundes. Espontâneo, bem-humorado e sempre disposto a manter viva a tradição gaúcha, mesmo quando as circunstâncias não colaboram. Então hoje o programa é homenagem a ele. Logo no final, vamos aí fazer uma homenagem com a música dele, né? Com toda a família aí, dos Fagundes, os Fagundaços, né? E homenageando aí e agradecendo por esse legado que ele nos deixou. Bom dia! Você está no Bom Dia Verdes Campos, 7 horas e 18 minutos. Vamos para um breve intervalo de comercial e já estamos de volta.
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0: Agora são 7 horas e 18 minutos na Verdinha.
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4: Henrique Duarte pergunta de Gramado: se eu sofro um golpe pelo WhatsApp ou Pix e perco dinheiro, ainda tem como recuperar ou responsabilizar alguém? Sim, Carlos, dependendo do caso. O primeiro passo, Carlos, é registrar o boletim de ocorrência imediatamente ao ocorrido, tá bom? Bancos e instituições financeiras podem ser responsabilizadas se houver falha na segurança ou demora no bloqueio. Além disso, contas usadas em golpes podem ser rastreadas judicialmente. Quanto mais rápido agir, isso é bem importante, maiores são as chances de recuperação do valor. Eu sou o advogado Joel Reis e você está no Pergunte ao Advogado.
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0: 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Eu sou o Djalma Couto, aquele cara que gosta muito de você. Vem comigo! 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É isso aí! Nós vamos antecipar um pouco a nossa despedida de hoje. E vocês, palmas para vocês, nossa plateia querida, que na verdade é que fazem o espetáculo desse programa, o show. Vocês são demais, muito obrigado. A bicharada já antecipando aí o tchau delas, despedida, que hoje nós vamos fazer uma homenagem ao nosso saudoso... ao nosso saudoso Bagre Fagundes. Ao Ferdiando, ao Verdiando dando tchau pra vocês, gente. Agradecendo por hoje. E assim chegamos ao final de mais uma edição do Bom Dia Verdes Campos. E hoje nosso programa se despede com um sentimento diferente. O Rio Grande do Sul amanheceu de luto pela partida de um dos maiores representantes da nossa cultura, Bagre Fagundes, que faleceu neste domingo deixando um legado inesquecível para a música, o tradicionalismo e a identidade do povo gaúcho. Bagre não foi apenas um artista, foi um contador de histórias, um defensor das nossas raízes, um homem que levou o nome do Rio Grande do Sul aos 4 cantos, sempre com simplicidade, talento e um amor imenso pela tradição. Seu canto, seus causos, sua alegria permanecerão vivos na memória de gerações de gaúchos. O legado de quem dedicou a vida à cultura jamais se apaga. Ele segue ecoando em cada galpão, em cada roda de chimarrão, em cada acorde de gaita e em cada coração que sempre sente orgulho de ser gaúcho. A família, aos amigos e a todos os admiradores, a nossa solidariedade e o nosso respeito. Que Deus receba Bagre Fagundes de braços abertos e conforte todos aqueles que hoje sentem sua partida. Muito obrigado pela sua companhia desta manhã, meu querido ouvinte, meu amigo, minha amiga, minha família da Verdes Campos FM, do Bom Dia Verdes Campos. Que Deus abençoe a sua semana, proteja sua família e ilumine os caminhos do nosso Rio Grande. Um forte abraço da equipe da Rádio Verdes Campos FM 97.9, a rádio que eu sempre quis, que valoriza a nossa tradução, a nossa música e a nossa gente. Até amanhã, se Deus quiser, um bom dia a todos e que o legado de Bagre Fagundes permaneça eterno entre nós. E agora, Fagundaço pra você, cantando aí, canto alegretense. Tchau, gente!

0: Conferindo, 7:30.
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0: Muito bom dia, muito bom dia. Aqui estamos para mais uma edição do nosso Fatorama desta segunda-feira para começarmos a semana de pé direito. Hoje é 3 de agosto, já estamos no mês do Cachorro Louco, 3 de agosto de 2026. Tempo é encoberto, né? O tempo apresenta-se encoberto aqui na região das Hortênsias e a temperatura nesse momento está na marca de 14 graus. 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Salário esse que supera a soma de dois importantes técnicos que participaram desta Copa do Mundo. Aliás, eles participaram somente da final da Copa, né? Enquanto o italiano fatura 10 milhões de euros por ano, Scaloni e De La Fuente recebem juntos menos que a metade desta quantia. A curiosidade salarial entre os técnicos Lionel Scaloni, da Argentina, e Luis De La Fuente, da Espanha, finalistas da Copa do Mundo de 2026, foi destacada pelo jornalista Rafael Reis, do UOL. Juntos, os treinadores recebem menos da metade que Carlos Ancelotti, comandante da seleção brasileira, eliminado nas oitavas de final pela Noruega, recebem. Ancelotti, que foi contratado pela CBF para tentar reverter um período de crise na seleção brasileira, fatura 10 milhões de euros por ano, o equivalente a 58,2 milhões de reais. Por outro lado, Scaloni recebe 2,3 milhões de euros anuais, ou seja, 13 milhões e meio de reais, enquanto De La Fuente tem um vencimento de 2 milhões de euro, que é o correspondente a 11,7 milhões de reais. E tem mais, hein? Tem um papo no ar aí que o Ancelotti está sendo sondado pela Itália, né? Para voltar a treinar aquele país.
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0: Na previsão do tempo, chuva está de volta neste começo de semana, porém, de forma mais fraca, né? De forma bem mais fraca se comparada com a dos últimos dias e em apenas algumas localidades do nosso Rio Grande. Muitas nuvens encobrem o nosso estado no dia de hoje, mas a abertura de sol vai ocorrer em diferentes pontos também. O dia começou com temperaturas amenas e a tarde será de temperaturas agradável. Neste momento, repito, a temperatura aqui na região das Hortênsias, sobretudo em Gramado e Canela, é de 14 graus. Eu sou o Alessandro Martins e vamos ao nosso Tour News pelas manchetes e notícias mais relevantes na ótica do programa. 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Na entrevista do dia, vamos receber aqui o Wilton Miller, ele que é presidente da PAI de Gramado, vem falar desta importante instituição, inclusive de um evento recente, né, que foi de muito sucesso. E nesta manhã de domingo, os bombeiros voluntários de Igrejinha atenderam duas ocorrências de trânsito, né, duas ocorrências que chamam a atenção. As equipes foram acionadas para uma saída de pista e, posteriormente, para uma colisão entre dois veículos. A primeira ocorrência foi registrada por volta das 6h45 da manhã e foi na estrada Serra Grande, próximo ao entroncamento com a rua Darcy Gays. Conforme os bombeiros, três pessoas estavam neste veículo. Quando a equipe chegou ao local, duas vítimas já haviam saído do automóvel e, inclusive, recusaram o atendimento e assinaram o termo de recusa. A terceira vítima, no entanto, permaneceu no interior do carro, sendo removida pela equipe de resgate e encaminhada ao Hospital Bom Pastor para avaliação médica. Já por volta das 8h35, os bombeiros atenderam uma colisão envolvendo dois veículos na RS-115, nas proximidades do quilômetro 89. Segundo a corporação, o condutor de um Astra foi encaminhado ao Hospital Bom Pastor para avaliação médica. O motorista do outro veículo recusou o atendimento e assinou o termo de recusa.

0: Teve também, nesse final de semana, uma colisão na ERS 115 e acabou deixando uma pessoa ferida. Os bombeiros voluntários foram novamente acionados, né, ontem pela manhã, por volta das 8h35, para atender, então, esta ocorrência de colisão entre dois veículos nas proximidades do quilômetro 9. O condutor do veículo, Astra, foi encaminhado ao Hospital Bom Pastor. E Parobé esteve recentemente participando do evento Conet Sul, edição 2026, e esteve presente aqui em Gramado com uma delegação de 40 profissionais ligados à área da educação. Foi no final do mês de julho, né, na semana passada, quando a Secretaria Municipal de Educação de Parobé participou do Conet Sul 2026, Congresso de Educação para a Transformação. O evento, que é considerado um dos maiores encontros de formação continuada e gestão pública voltados à educação básica da região sul, ocorreu nas dependências do Expogramado, reunindo gestores, diretores, coordenadores pedagógicos e professores de diversos municípios gaúchos. Representando Parobé, uma delegação formada por 40 profissionais participou da programação do Congresso, incluindo representantes das 30 escolas da rede municipal de ensino e técnicos da Secretaria Municipal de Educação. Com o tema Educação para Transformar, Tempo, Presença e Equidade, o Conet Sul promoveu palestras, painéis de debate sobre os desafios e as inovações na educação pública. Também abordou temas como gestão escolar, práticas pedagógicas, inclusão, equidade e fortalecimento do aprendizado. Faltando agora 19 minutos para as 8 da manhã, você está no Fatorama, aqui na Verdes Campos.
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0: Pois é, enquanto aqui a gente também atravessa nesse momento por uma pequena queda de temperatura, digamos assim, olha o que a imprensa internacional vem noticiando, né, do que tem acontecido na Europa. Pois a informação é de que mais de 500 pessoas já morreram, veja bem, 500 pessoas já morreram em Paris devido à onda de calor que ocorre por lá. Em Londres, na Inglaterra, que não tem ar-condicionado nos meios de transporte, fez com que ônibus, né, parassem de funcionar e trens devido a essa queda na temperatura, queda não, elevação na temperatura, né, no calor, que tem sido frequente nos verões da Europa. Então, mais de 500 pessoas já perderam a vida em função disso e o transporte público de passageiros tem sofrido esses problemas, né, por não ter ar-condicionado, o que não era necessário, diga-se de passagem, e que agora, devido às altas temperaturas, faz com que esses veículos fiquem fora, né, de uso, fora de atuação. E após 2 anos de chuva intensa, pesquisadores observam avanço na regeneração natural em áreas atingidas por deslizamento, sobretudo na Serra e no nosso Rio Grande. O levantamento preliminar que é feito pela Universidade Federal do Rio Grande do Sul indica que a vegetação tem se recuperado rapidamente por parte das encostas atingidas pelas chuvas de 2024, embora a área com erosão e risco de instabilidade continuem sob monitoramento. Há 2 anos, portanto, as cicatrizes deixadas pelos deslizamentos de terra ocorridos em maio de 2024 se tornam parte da paisagem das encostas serranas. Com isso, 5 mil pontos mapeados pela Universidade Federal do Rio Grande do Sul, em 19 municípios, a região foi uma das mais afetadas pelos eventos climáticos daquele ano. Semana passada, equipes do projeto Previne, que é do Instituto Geociência da Universidade Federal do Rio Grande do Sul, realizou uma visita técnica na região. O grupo avalia a situação de cicatrizes, sobretudo na região do município de Vale Real, Caxias do Sul, Veranópolis e também Farroupilha. E segundo informações, elas estão se recuperando bem. O relatório diz o seguinte: observamos que a regeneração está acontecendo de forma rápida. Algumas estão se recuperando naturalmente, mais rápido que outras. Esta será um dos pontos que iremos investigar, disse o detalhe, que é assinado pelo professor e pesquisador Clodes Andrade Filho. Preliminarmente, o grupo também notou que os taludes estão expostos a erosões pela ação da água, podendo apresentar queda de blocos e comprometer o fluxo nas rodovias. Segundo o pesquisador, o panorama entre as cidades é semelhante, justamente pelas características naturais parecidas de rochas, solo e relevo da vegetação. 15 minutos faltando para as 7 horas, ou melhor, para as 8 horas, ainda em relação a essa notícia. Apesar dessa não ser a primeira vez que o grupo vem aqui para a Serra Gaúcha, a ida de campo dos últimos dias contou com uma nova tecnologia, uma tecnologia que é chamada de LIDAR. O equipamento funciona como uma espécie de scanner que dispara milhares de pulsos de laser para gerar modelos tridimensionais detalhando o relevo. Até agora, o monitoramento vinha sendo realizado principalmente por imagens de satélite, mas com o uso, né, desse novo equipamento, o panorama, né, passa a ser um pouco diferente. As imagens de satélite funcionam como uma fotografia tirada de cima, ou seja, do alto. Elas mostram onde existem vegetação, mas não conseguem indicar a altura das plantas ou o que existe sob essas coberturas. Com o LIDAR, conseguimos enxergar a estrutura da vegetação, as condições do solo e até pontos mais sensíveis dessas cicatrizes deixadas, onde podem ocorrer novos deslizamentos. É o que explicou a pesquisadora Beatriz Cagnin. Além dos levantamentos aéreos, a equipe também realizou medições em campo. Em locais acessíveis, os pesquisadores identificaram espécies vegetais, mediram altura, diâmetro e registraram característica da cobertura existente. Esses dados irão ajudar a explicar por que alguns pontos estão se desenvolvendo mais rápido que outros. A expectativa deles é que os primeiros resultados consolidados sejam divulgados ainda no ano que vem. Como o estudo pode ajudar na região, é o que a matéria, né, traz em destaque, pois a partir do resultado será desconvidado e desenvolvido uma ferramenta de gestão de risco voltada para municípios, regiões e ambientes, e vão auxiliar muito a questão da defesa civil. A proposta é criar um guia capaz de apontar quais cicatrizes demandam monitoramento prioritário ou investimentos necessários para a recuperação. Manhã da segunda-feira, 3 de agosto, faltando 12 minutos para as 8 da matina. Daqui a pouco tem a entrevista do dia. Vamos conversar sobre a PAI aqui de Gramado, pois estará conosco o presidente desta importante entidade. Vamos juntos, até lá tem muita informação para você. E a Polícia Gaúcha busca identificar a vítima encontrada carbonizada no interior de um veículo no litoral gaúcho neste fim de semana. A polícia busca identificar o nome da vítima, que foi encontrada carbonizada dentro de um carro na manhã de ontem, em Cidreira, no litoral gaúcho. O veículo, completamente destruído pelas chamas, foi localizado na beira da praia, na região de Salinas. A Brigada Militar foi acionada por volta das 8 da manhã por uma pessoa que passava por aquela região. Durante o atendimento da ocorrência, os policiais também encontraram uma placa de automóvel nas proximidades do veículo incendiado. Equipes da Polícia Civil e do IGP realizaram o devido levantamento no local ao longo do dia. Conforme a investigação, já existem suspeitas sobre a identidade da vítima, mas a confirmação depende de resultados de perícia. E seguem abertas as inscrições para o projeto Agente Mirim da Defesa Civil aqui de Gramado. A iniciativa possui caráter educativo e preventivo, sendo voltado para estudantes do 5º ao 7º ano do ensino fundamental e com idade entre 9 e 10 anos. O objetivo é formar cidadão mais consciente sobre a importância da segurança, autoproteção e da prevenção em comunidades. O processo de inscrição deve ser realizado exclusivamente pelo responsável legal do candidato, que deve preencher todas as informações solicitadas no formulário online até o próximo dia 7, agora do corrente mês. Antes de efetuar o cadastro, é importante, né, diz a Defesa Civil, a leitura integral do edital do projeto para conferir todos os critérios de participação, regras e cronograma completo da atividade que serão desenvolvidos ao longo do ano. 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Secretaria da Saúde promove campanha de doação de sangue durante este mês de agosto. A Secretaria Municipal de Saúde de Gramado realiza no próximo dia 19 de agosto, uma quarta-feira, mais uma edição da campanha Doe Sangue, Salve Vidas. A ação acontecerá no Espaço Sicredi São Pedro e busca formar uma grande corrente de solidariedade aqui no município. Para garantir a organização e o conforto dos voluntários, os atendimentos ocorrerão nos turnos da manhã, entre 8h30 e meio-dia, e na tarde será das 13h30 às 15h45. Nesta edição, a coleta conta com 120 vagas para voluntários. Os interessados em participar devem realizar o agendamento prévio, enviando mensagem através do WhatsApp 549-9939-0167. O inverno é bom, mas sempre acende um alerta, né? Entenda as principais causas dos incêndios que ocorrem nesta época do ano. O uso intensivo de lareira, fogões a lenha e aquecedores exigem cuidados para evitar acidentes durante os meses frios do ano. Com a chegada do inverno, portanto, a queda das temperaturas aumenta também o uso de lareiras, fogões a lenha e aquecedores nas residências, sobretudo aqui na região serrana. Embora esses equipamentos proporcionem conforto térmico, eles também elevam o risco de incêndio quando utilizados de forma inadequada e sem manutenção necessária. Segundo a sargento Jéssica Asman, do Corpo de Bombeiros Militar de Canela, todos os anos o período mais frio registra maior incidência de ocorrências relacionadas ao uso do sistema de aquecimento. Durante o inverno, é comum observarmos um aumento nas ocorrências de incêndio, disse ela, principalmente em edificações residenciais. Isso ocorre em razão do uso mais intenso de sistemas de aquecimento, como lareiras, fogão a lenha, aquecedores elétricos e também a gás, além da sobrecarga de instalações elétricas e, em alguns casos, da falta de manutenção desses equipamentos, explicou a bombeiro. Os incêndios mais frequentes nesta época do ano têm origem justamente nesses equipamentos. Também são registrados casos envolvendo instalações elétricas e situações de risco provocadas pela secagem de roupas muito próximas das fontes de calor. A tendência é de aumento nas ocorrências relacionadas ao uso de equipamentos para o aquecimento. O Corpo de Bombeiros, por sua vez, acompanha constantemente esses atendimentos e reforça a importância de prevenção para reduzir riscos e preservar vidas e também patrimônio. Grande parte dos incêndios pode ser evitado com medidas simples de prevenção. Entre as principais recomendações por parte dos bombeiros estão a limpeza periódica das chaminés, a manutenção de lareiras e fogões a lenha e o uso correto de aquecedores e o cuidado na não sobrecarga em tomadas e extensões elétricas. Além disso, é importante nunca deixar velas acesas sem supervisão, manter materiais inflamáveis afastados de qualquer fonte de calor e, sempre que possível, a orientação é manter o extintor de incêndio em locais de fácil acesso. Entre os erros mais comuns observados pelos bombeiros estão o uso de lenha úmido ou inadequado, a falta de limpeza dos chaminés, a utilização de extensões elétricas de forma incorreta e o hábito de secar roupas sobre fogões a lenha e aquecedores. Em Então fica aí, né? Uma dica importante nessa época do ano, sobretudo para evitar sinistros e prejuízos, inclusive ceifando vida de pessoas. E a SIC promove uma reunião almoço com o lançamento do projeto Amigos da Segurança do Mocovi Canela. A Associação Comercial Industrial de Canela realiza, então, no próximo dia 12 de agosto, mais uma edição do tradicional almoço, ou reunião almoço, que terá como destaque desta feita a apresentação do projeto Amigos da Segurança, além do lançamento da nova marca e das redes sociais do Mocovi de Canela. O encontro terá como local o Grande Hotel Canela e o início do Network está previsto para as 11 horas e 15 minutos, reunindo empresários, lideranças e representantes da comunidade para debater iniciativas voltadas ao fortalecimento da segurança pública no município de Canela. A apresentação será conduzida pelo presidente do Mocovi Canela, Paulo Alberto Rockenbach, e contará com a participação da agência Verano, responsável pelo desenvolvimento da nova identidade visual da entidade. Também estarão representantes das forças de segurança que atuam na região, como, por exemplo, a Polícia Civil, Brigada Militar, Corpo de Bombeiros, Polícia Penal e Patran, reforçando a interação entre os poderes públicos e a sociedade civil na construção de ações voltadas à segurança da comunidade. O investimento para participar da reunião almoço é de R$ 70,00, mais 10% com bebida inclusa. E as confirmações de presença podem ser feitas pelo WhatsApp 54-981-21-7722. Faltando apenas 4 minutos agora, né? 4 minutos nos separando das 8 da matina. Você segue ligado aqui no nosso Fatorama. E a Festa Colonial de Canela encerrou-se ontem à noite com muito sucesso, né? Show do grupo tradicionalista Os Monarcas fechou, portanto, com chave de ouro a Festa Colonial de Canela, que a partir de agora já começa a trabalhar na edição do ano 2027. E uma ocorrência que chamou a atenção de forma muito especial a comunidade como um todo, aconteceu, né, fora do nosso estado. Ela foi em São Paulo e a gente vai trazer mais informações para você agora que está ligado aqui no nosso Fatorama desta manhã de segunda-feira. Hoje é dia 3 de agosto, né? Hoje é dia 3 de agosto e a notícia que a gente quer dar enfoque aqui na programação é esta aqui, ó. Em surto, trabalhador terceirizado, veja bem, ele era terceirizado, acabou matando 3 colegas de trabalho. Esta ocorrência foi na cidade de São Bernardo do Campo, no interior paulista. Ele foi preso e a motivação ainda não foi esclarecida. A polícia paulista prendeu este trabalhador terceirizado da Bombril, depois que ele atacou colegas com uma faca dentro da fábrica na manhã do último sábado. 3 vítimas não resistiram aos ferimentos. Segundo a Secretaria de Segurança Pública de São Paulo, o suspeito conhecia as vítimas e também trabalhava na empresa. Depois do crime, a polícia fez o levantamento, né? E a Bombril afirmou que o trabalhador sofreu um surto dentro da fábrica. A empresa acionou os órgãos responsáveis, ofereceu apoio aos familiares e informou que colaborará com as investigações. Publicações nas redes sociais levantam a hipótese de que o ataque teria relações com bullying, mas a polícia não confirmou esta informação. As circunstâncias e a motivação do crime seguem sendo investigadas. Portanto, pelo menos 3 pessoas ele matou neste ataque usando uma faca dentro da própria empresa. Isto foi em São Bernardo do Campo, né, esta tragédia na Bombril, lá em São Bernardo do Campo, onde existe esta fábrica da marca reconhecida, né, no Brasil e no mundo, que é a Bombril. O funcionário teria invadido a fábrica e matado 3 colegas a facadas. Praticamente 8 da manhã, né? 30 segundos apenas nos separando das 8 da matina. É hora de chamarmos o nosso intervalo comercial e depois tem a entrevista do dia aqui no Fatorama.

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1: Pontualmente 8 horas.
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0: Olha a hora, olha a hora, são 8 horas e 3 minutos. Este é o nosso Fatorama, edição desta segunda-feira, dia 3 de agosto. É, estamos no mês do cachorro louco, como popularmente a gente chama o mês de agosto, né? E eu estou recebendo aqui na entrevista do dia o jornalista Ailton Miller. Vamos falar também sobre a atividade de jornalismo, né? Até porque o Ailton tem uma história muito marcante aqui na nossa comunidade, no que tange a questão do jornalismo. Mas hoje ele vem também, e especialmente, na condição de presidente da APAI aqui de Gramado, uma entidade hiper reconhecida a âmbito de Brasil, né? E Gramado não seria diferente. Mas primeiro, deixa eu cumprimentar o querido Ailton. Muito bom dia, prazer enorme recebê-lo aqui, Ailton.
1: Bom dia, Alessandro Martins. O prazer é todo nosso aí poder participar do teu programa aí da Rádio Verdes Campos, que é bem prestigiada aqui na região.
0: Perfeito. Ailton, a APAI de Gramado, ela durante muitos anos funcionou, né? Teve a sua sede ali na, praticamente no final da Rua Garibaldi. Vamos começar identificando o endereço atual da APAI.
1: A APAI está localizada agora, desde 2021, na Rua Piratini, 650, no bairro Planalto. Uhum. Próximo...
0: A Frutifrango fica por ali.
1: Frutifrango, né? Isso. Uhum. Uhum.
0: Bom, a APAI também, de Gramado, ela não trabalha mais com as aulas propriamente ditas, né? No formato de escolas, como algumas ainda fazem.
1: E isso é desde 2014, uma opção do município, né? Foi a opção pela inclusão, uhum, né? E o que determinou a extinção da escola especial Mário Bertolucci, que na época funcionava dentro da APAI.
0: Uhum. Né? Esses alunos estão na rede pública, privada, como qualquer outro.
1: Eles agora estão
0: outro.
1: Sendo encaminhados para a rede pública, né? E dentro da APAI eles têm atendimento de assistência social e também atendimento em saúde.
0: Médica e assistência social.
1: Isso. Uhum. Tá. Saúde e assistência social, que envolve fisioterapeutas, fonoaudiólogos, profissionais médicos também, neuropediatras, neurologistas.
0: Tudo na própria sede.
1: Tudo na própria sede.
0: Quantas pessoas são assistidas hoje em média?
1: Olha, no ano passado foram... atualmente a APAI tem registrados em torno de 1.100 usuários.
0: Uhum. Né? Aqui em Gramado.
1: Aqui em Gramado, mas atende toda a região, porque é um serviço que é... Desde 2021 também, a APAI passou a ser um centro especializado em reabilitação. E isso, o que motivou isso? Motivou a ampliação da sua área de atuação, porque é um serviço SUS, uhum, né? E não deixou de atender os gramadenses, que são a metade
0: do público
1: atendido.
0: Você fala em região, quais são as cidades assistidas, por exemplo?
1: São aqui do entorno, aqui até Farroupilha, Paraí, Vacaria.
0: Aqui para o lado do Paranhana tem
1: Paranhana,
0: alguém?
1: Paranhana, não. É de Gramado, Canela, São Francisco de Paula. Né? O Paranhana, o Vale do Paranhana já é atendido pelo ser de... Tem APAIs próprias, né? Uhum. E são atendidos pelo CER, Centro Especializado em Reabilitação de Novo Hamburgo.
0: Novo Hamburgo.
1: Esse centro especializado, só para as pessoas entenderem, é um programa federal, né, que atende a deficiência intelectual e também a deficiência física. Né? A deficiência física é um escopo novo dentro da APAI, porque possibilita o atendimento, a realização de próteses, órteses, né? Uhum. Oferecimento desses cadeiras de rodas, né? É um serviço que a APAI está oferecendo, além do serviço de atendimento a pessoas com deficiência intelectual.
0: Perfeito. Bom, eu sei que vocês trabalham de forma assim, temática, pontual, algumas campanhas. Especialmente para o mês de agosto, o que nós temos lá?
1: Nós temos agora em agosto a semana especial que está sendo formatada, todos os meses de agosto de todos os anos, a semana da pessoa com deficiência, né, que é uma programação interna da APAI e também existe por parte do COMPED, do Conselho Municipal das Pessoas com Deficiência, também existem ações que a APAI é parceira né? E está sendo delineado, né? Definida essa programação.
0: Essa programação ela está sendo elaborada.
1: Isso, para o segundo semestre do mês de agosto, e vai ser amplamente divulgado, e contamos com vocês também para essa divulgação.
0: E para o segundo semestre, propriamente dito, o que mais que dá para grifar aí, Hilton? Além dessa, agora do mês de agosto em especial, a gente sabe também que vocês têm algumas confraternizações, sobretudo de fim de ano, Páscoa, coisas assim, né?
1: Sim. A PAI tem realizado feiras pontuais, né, de produtos produzidos nas oficinas, né, que são feitas
0: pelos usuários,
1: né, pelos usuários da oficina. É um trabalho terapêutico. Né? Não tem o objetivo de angariar recursos, de obter lucro, é um trabalho terapêutico dentro da oficina, e depois o próprio atendimento ao público é continuidade da terapia, faz parte da terapia, eles atenderem as pessoas, apresentarem os produtos, explicarem como produzi-lo. Né? E em novembro, a PAI, historicamente, nos últimos 10 anos, tem sido convidado para participar do Festures, né, com esse grupo da oficina, né, daí a PAI apresenta os trabalhos da oficina, comercializa, divulga suas ações para fortalecer a divulgação da entidade. E também é um projeto de inclusão, né, de parte do próprio Festures.
0: Verdade, inclusive tem acompanhado essa participação, né?
1: Mas no final do ano temos a Feira de Natal, que é resultado dessa oficina terapêutica.
0: É claro que nós não podemos nos furtar, né, Hilton, de falar de forma destacada do 57º aniversário.
1: Isso, comemorado agora dia 26 de julho, 57 anos, né, a entidade começou...
0: Semana passada,
1: né, a entidade... Até reforçar ela, essa mudança para a nova sede é resultado de todo um trabalho bem profissional e bem responsável de todas as diretorias. Né,
0: que houve uma melhora considerável no que tange sedes, né?
1: Sim, triplicou a sede, né, tem dois pavimentos, tem o diferencial, né, que agregou ali, tem uma piscina... para atividades terapêuticas, né? Uma piscina...
0: Térmica,
1: isso, para atividades terapêuticas. E agregou também muitos outros profissionais, espaços, né? E estamos sempre trabalhando em prol da...
0: A gente sabe que a PAI conta com verbas públicas, mas às vezes essa verba pública não é suficiente para aquilo que se deseja entregar, né, para os seus usuários. Isso. Como é que a PAI de Gramado tem convivido com isso?
1: A PAI tem... A sua principal fonte de recursos são os recursos do SER, são recursos federais, que são em torno de 50% de toda a demanda. E esse recurso é dirigido ao SER, vem através do SER. Né? Temos recursos estaduais.
0: Por conseguinte, ela tem que prestar um serviço não apenas para a sua comunidade local, tem que regionalizar e também... Só para traçar uma diferença, né? um paralelo de uma PAI que não tem o SER, porque não são todas que têm, né? O que daria para explicar para o nosso ouvinte?
1: Ele é um tipo, é um serviço SUS, né? Universal, né? Que atende as duas especialidades, né? Física e intelectual. Né? Esse recurso que a PAI recebe, são em torno de R$189 mil, esse recurso é todo direcionado para o pagamento desses serviços, né? Dos profissionais.
0: Basicamente, né? Os profissionais. Né?
1: São basicamente profissionais. Nós temos 39 profissionais.
0: 39?
1: 39 profissionais. Aliás, 43 profissionais. Certinho aqui.
0: 43
1: profissionais. E são e esses recursos são todos, tanto o recurso estadual, federal e municipal, são todos, no jargão político, né, são todos recursos carimbados.
0: Sim, verba cravada, como se diz.
1: Verba cravada, isso. Tu não pode usar para outra fonte a não ser aquilo que tu for.
0: E a manutenção, como é que é feita?
1: A manutenção se tira, se é possível usar desses recursos federais, uma parcela, né? A grande parcela é para pagamento dos profissionais.
0: Folha de pagamento.
1: Folha de pagamento, né? E daí e folha de pagamento e também serviços, né? Daí podemos esses três programas, por exemplo, o SER, que é estadual, e o TEACOLE, que envolve o CAS, que é o Centro de Atendimento em Saúde, que é estadual, e o TEACOLE tem o CAS e tem o Macro Serra, né? Uhum. Que é um centro Macro Serra, que esse não presta atendimento, mas presta matriciamento, faz levantamento de casos. Dessas duas fontes de recursos estaduais e federais, nós dividimos as outras despesas, né? Água, luz, né?
0: Uhum.
1: Os recursos que não podem ser, as despesas que não podem ser usadas dessas duas fontes, se busca recursos próprios e ações na comunidade.
0: Uhum.
1: Né?
0: Tem recurso municipal também nesse contexto?
1: Tem recurso municipal também, é específico para algumas atividades. Né?
0: Uhum.
1: E temos as fontes de recursos privadas. No caso, temos os clubes de serviço, né, que aportam recursos na PAI, que são, eu digo que são recursos livres. Né? Tem do Sicredi, né, o programa social do Sicredi. Temos o selo Empresa Amiga da PAI, que está em andamento, né, e a gente vai dar a próxima reunião da diretoria. A proposta é renovar esse programa do selo Empresa da Amiga da PAI, que objetiva angariar recursos junto às empresas, né, para usar fontes de... usar para recursos não... que não sejam carimbados,
0: uhum,
1: né? Que não sejam recursos livres. Né? E também a gente vai incentivar agora uma campanha de novos associados, né? Porque a gente entende que o associado, além de obter, passar recursos, né? Pagar sua mensalidade, ele é um importante... os associados...
0: É uma espécie de padrinho, né?
1: Não, para participar das decisões da instituição.
0: Sim, sim, sim.
1: Né? Ele tem direito, além da contribuição, ele tem direito de participar da assembleia, de participar da diretoria. Né?
0: Ou seja, ele opina.
1: Isso opina, né? O associado, ele tem poder de decisão nas assembleias e pode participar da instituição também.
0: Perfeito.
1: Né? Um outro programa importante que a gente tem é o programa de voluntariado, né? Que está sempre... em aberto, né, junto com o Serviço de Assistência Social, que coordena esse trabalho, né, os voluntários que não substituem os profissionais exigidos, né, pela, uhum, né, eles são, tu pode trabalhar em diversas atividades.
0: É um plus, é um extra.
1: É um plus, é um extra, é, uhum, né, um programa organizado dentro da PAI.
0: E como é que tem sido a resposta da comunidade no tocante a isto?
1: Tem sido bem interessante, né, bem interessante, temos voluntários lá.
0: Eu imagino que nas oficinas tenham vários.
1: Não, na oficina temos uma profissional, uhum, né, que atua, que ajuda, né. Temos os profissionais técnicos, né, fugiu o nome da profissional agora,
0: uhum,
1: e o psicóloga. E tem junto essa voluntária, né, que faz um trabalho junto de atendimento, junto da,
0: uhum, a esse grupo. Nas oficinas propriamente ditas. Perfeito. Uhum. Está conosco aqui o Wilton Miller, ele que é presidente da PAI, mas que muito antes disso também é jornalista. Né? Wilton, tu és gramadense ou veio de fora?
1: Eu sou da Grande Rolante.
0: Mas
1: fui com 7 anos para Novo Hamburgo, então, eu iniciei minha carreira.
0: Então tu és conterrâneo do Teixeirinha?
1: Isso aí, Teixeirinha.
0: É. Mas eu sei que você teve passagem forte também na questão profissional tua, né, de jornalismo, na região de Novo Hamburgo.
1: Isso, eu iniciei minha carreira no jornal NH em Novo Hamburgo.
0: Uhum.
1: Né? Sempre trabalhei no jornalismo impresso.
0: Do Grupo Sinos.
1: Do Grupo Sinos, né? No jornal NH.
0: E agora a gente já começa a se sentir um dinossauro, né?
1: Dinossauro, porque, daí em 86 eu vim para...
0: Os veículos impressos, eles começam a perder espaço, né?
1: É. Em 86 eu vim para Gramado, né? Trabalhar, uhum, no jornal de Gramado. Trabalhei aqui 28 anos no jornal de Gramado. E atualmente estou na revista Festures, né, como,
0: sim,
1: editor.
0: Mas você teve um jornal em Canela também.
1: Tinha,
0: né,
1: a Folha de Canela. Isso. Durante 3 anos, na década de 90. Né, foi um projeto que, infelizmente, não teve
0: teu e do Mário...
1: Mário Bertolucci.
0: Bertolucci, é.
1: Uhum. E o nome, posteriormente, agora foi incorporado por um outro profissional, né?
0: Uhum.
1: Né? Mas o original, o impresso Folha de Canela, foi a gente que começou.
0: A Folha de Canela começa com vocês, né?
1: Começa com nós.
0: Que, aliás, foi uma proposta arrojada.
1: Sim, para a época. Para a época foi bastante diferente, né? A gente tinha uma proposta de ter um jornal independente, bem forte, com uma estrutura de edição bem jornal semanal, com inovações editoriais, né? A própria diagramação diferenciada, um conteúdo
0: são
1: diferenciado.
0: São poucas as cidades que, se a gente for vasculhar, né, historicamente falando, não vamos nos deparar, né, ou facilmente vamos nos deparar com veículos de imprensa escrita, né, veículos escritos. E eu costumo dizer que, nesse contexto, a região aqui, Gramado e Canela, sempre foram privilegiadas, né?
1: Sim.
0: O próprio Jornal de Gramado, por exemplo, é um jornal que, para a época, ele tinha lá sua vanguarda, né?
1: Sim. Até o que uma disputa regional saudável, né, que até motivou esse surgimento dos jornais. Canela tinha o seu jornal, né, o Nova Época, né? Gramado não tinha, abriu o Jornal de Gramado...
0: O Jornal de Gramado surge, se eu não me engano, em 84, né?
1: Em 84, isso.
0: Isso, 84.
1: Mas antes disso, teve um período, ele teve 2 anos de circulação, né? Em 80, início dos anos 80, não me lembro, né? Mas ele interrompeu a circulação e depois retomou de novo.
0: Né? Perfeito.
1: Na época, quando a gente abriu, a ideia era fazer produções diferenciadas, né? A gente fez muito caderno especial, acompanhando até o próprio desenvolvimento, a própria da cidade de Canela.
0: Sim.
1: Né?
0: Datas alusivas em empresas, bairros.
1: Isso. Uh-huh. O evento.
0: Eventos.
1: Eventos. Uhum. A gente tinha surpreendeu em 2 oportunidades, assim, produzindo cadernos especiais para um baile da Comenda. Né? A gente preparou um exemplar, a impressão...
0: No Clube Serrano em Canela.
1: No Clube Serrano em Canela. Daí a gente deixou 4 páginas para as fotos internas. Numa parceria com a gráfica Estela, na época, que existia na época, aí, a gente imprimiu antecipado parte da edição e deixou para a noite imprimir o restante com fotos. Né?
0: E
1: durante o jantar entregamos o...
0: Entregaram o evento.
1: Né?
0: Isso para a época não tinha como negar, era algo inimaginável até.
1: Isso,
0: né?
1: Uh-huh. Também no Festival de Teatro de Canela, quando o Teatro de Canela era... O movimento teatral de Canela era forte.
0: Foi muito forte.
1: Muito forte tinha. Lembra de Taquarão? Grupos de teatro lá da escola do Neuza Maria Pacheco. Né? Tinha uns grandes, importantes grupos de teatro. Num encerramento do festival, a gente antecipou, teve junto com a comissão organizadora, com a Ana Glenda, com a Marina Gil, a gente conseguiu, na confiança, né, antecipar os resultados. A gente se trancou numa sala lá na nossa...
0: Para poder divulgar.
1: Para a gente imprimir. E daí, no encerramento do festival, a gente entregou um exemplar com as... Para a época, com o exemplar, com os resultados. Né? Para a época, foi algo bem surpreendente, assim, inovador.
0: Outro jornal, né, outro título que contribuiu muito nesse tocante, já que a gente entrou nessa seara, foi o Jornal Integração, que inovou com um número de edições semanais.
1: Uh-huh. E essa é a concorrência saudável.
0: Saudável.
1: Saudável, que também
0: ganha
1: motivou
0: o leitor,
1: o próprio Jornal de Gramado a ampliar também para bissemanal.
0: Sim.
1: Né? Depois, a própria questão do jornalismo impresso, houve essa readequação, o Jornal de Gramado continua impresso. Né? A migração para o digital é uma questão natural também.
0: Sim. Faz parte, né?
1: Faz parte.
0: O próprio jornal que a gente está se referindo aqui com esse teor, né, de saudosismo, já foi escrito apenas, já foi feito de outras formas também. Então, veja que não tem como fugir da evolução, né? Isso faz parte do processo.
1: Uhum. A gente é do período pós-linotipo, a gente não pegou esse período,
0: Se aqui tivesse, por exemplo, o pessoal que foi daquela época, eles estariam saudosistas e talvez até reclamando por que mudou, né?
1: Sim.
0: Então, às vezes a gente tem dificuldade de aceitar de pronto assim, a novidade, mas também tem que entender que faz parte do processo.
1: Sim,
0: né?
1: É
0: e melhorou muito. Você, por exemplo, eu tive passagens por jornais impressos, muito embora sempre fui um homem muito mais ligado à questão do rádio. Mas eu me lembro da dificuldade que você tinha, né? Eu até costumava dizer que trabalhar no jornalismo impresso era uma espécie de escravidão branca, né? Porque era muito trabalhoso. O leitor, né, de manhã cedo, quando ele pegava o jornal dele para ele, muitos não tinham noção do que, para aquilo, aquilo acontecer, para aquela informação estar na mão dele daquela forma ali, ele não, não imaginava, né, a correria que isso tudo causava, né? As dificuldades.
1: A própria inexistência de gráficas na região aqui que tivessem, possibilitasse um preço acessível.
0: É porque são gráficas rotativas, são diferentes.
1: Gráficas rotativas diferentes, né? O jornal de Gramado, quando eu vim para cá, era impresso em Lajeado, né? Foi impresso em Novo Hamburgo, em Caxias, no Pioneiro, né? O próprio Integração foi inovador ao propor a sua própria gráfica, né?
0: A ter um parque gráfico.
1: Gráfico, né?
0: É verdade.
1: Até em função dessa dificuldade, da distância, para facilitar o acesso.
0: Verdade. E isso impossibilitava muita coisa, né? Porque às vezes você tinha o fato, mas já não conseguia mais enquadrar ele, né? Porque já estava em processo já estava na mão da gráfica, como se diz, né? E aí não teria como mudar, porque o PDF estava pronto, enfim.
1: Começava na terça-feira já encaminhar para a gráfica, terça e quarta, para na quinta-feira eles rodarem um fato que ocorria na quinta de noite, já não tinha mais como.
0: O jornal impresso, ele era muito bom para fazer trabalhos de pesquisa, né? Cadernos especiais com fatos históricos, porque aí ele tinha uma relativa facilidade para isso, né?
1: Sim.
0: Ele não precisava se adiantar ao fato, ele precisava pesquisar os fatos. Eu me lembro, por exemplo, um trabalho que o jornalista Mikael, sim, o Mika, né, popularmente Mika, fez, das ocorrências policiais, né, na crônica policial, que ficou, digamos assim, mal resolvida aqui em Gramado, né? Casos como, por exemplo, do Casirag, enfim. Algo que hoje, por exemplo, apesar de toda essa tecnologia digital que tem, eu tenho certeza que tem jornalistas que atuam hoje que sequer sabem que caso era esse, né?
1: Sim.
0: Então, o jornalismo impresso, eu respeito muito o trabalho de pesquisa, né? Que foram desenvolvidos.
1: Diferente de hoje, né? Na época, se... Não diferente, né? Hoje a facilidade de acesso à informação é mais fácil, né?
0: O período mas também a informação macro, né? Porque aquela informação detalhada, local, né? Ela não tem essa facilidade e quando surge, não sei até que ponto é confiável, né?
1: Sim.
0: Porque ela é manipulada de forma menos intensiva. Então, não há uma correção, não há um questionamento sobre os fatos que ali estão apresentados, né? Tem tudo isso. Mas fora esse capítulo, né, eu não podia deixar escapar, porque não tem como falar com o Hilton sem a gente entrar na questão, sobretudo, do jornalismo impresso. Então, hoje tu estás na revista Festures, que é uma bela revista, né?
1: Sim, é uma revista dirigida ao trade turístico.
0: Está lá junto com o Abimael?
1: Junto com o Abimael, né, capitaneado lá pela Marta Rossi, pelo Eduardo Zorzanel, né, que são os CEOs da empresa. Né, e a gente tem... Tem o privilégio
0: ela
1: de...
0: Ela é
1: bimensal. Bimensal. Sai de dois em dois meses.
0: Isso. Eu tenho acompanhado uma bela de uma revista, não resta dúvida.
1: É um conteúdo atemporal. Né? A gente valoriza destinos, entrevista personalidades do turismo. Né? São bem conteúdos atemporais. Eu digo atemporal porque se tu abrir a revista de hoje, essa última... Teve como destaque o turismo internacional. Lê daqui a dois meses, não vai perder a atualidade.
0: Não condena, né, o fato.
1: Não, o fato, isso.
0: Perfeito. 57 anos. Voltando então para a PAI, para nós fechar com chave de ouro o nosso bate-papo aqui, Hilton. Parabéns, né? E ao parabenizá-lo, eu sei que estou parabenizando essa gama de pessoas envolvidas de forma direta e indireta. Porque ao longo do tempo as APAEs só existem, só progridem, porque tem pessoas como você que são aguerridos, que são envolvidos pela causa, né? E a APAE de Gramado, como a gente já percebeu aqui, ela tem um contexto até mesmo regionalizado, né?
1: Sim. O status da APAE hoje é resultado de todo esse trabalho de 57 anos das diretorias, né? Começou lá com o seu Ivo e Dona Esmeralda Beze, né? Função do filho Jorge, que tinha com síndrome de Down. Uhum. Né? E veio ali outras diretorias, né? Sempre com um trabalho sério, engajado, né? Possibilitou que a PAI chegasse hoje a esse status que ela está hoje, né? De ter uma sede ampla, né? Tá bem localizada, né? Não está bem próxima do centro e bem, uhum, bem estruturada, assim, com
0: essa estrutura toda, né?
1: Isso. Tem que reconhecer esse trabalho dessas diretorias, da diretoria, certamente, atual, que confiou em mim, né? No meu...
0: Tu estás lá, a presidência lá é dois
1: de
0: anos?
1: Três em três anos.
0: De três em três. Tu fecha quando o teu período?
1: Eu reiniciei e recomecei agora.
0: Ah, tu é presidente reeleito.
1: Reeleito. Uhum. Reeleito, né? Agora a gente tem uma diretoria formada, já pensando, uhum, já estruturou a diretoria, já pensando na questão da sucessão também, né? Já pensando nisso.
0: É importante, né? O novo presidente sempre já conhecer o contexto,
1: sim,
0: né? Uhum. Fazer parte.
1: E
0: da...
1: todos os... a estrutura da PAI hoje, até para as pessoas conhecerem, a principal é a Assembleia, né? A Assembleia Geral, né? Que elege o Conselho Administrativo, elege o Conselho Fiscal e elege a Diretoria Executiva, da qual eu faço parte, e são mais eu e mais seis pessoas. São sete pessoas que fazem parte da Diretoria Executiva, que tocam a instituição no dia a dia. Uhum. Né? Dentro dessa estrutura, tem a coordenação técnica, que é a Paula, a coordenadora Paula, que faz a coordenação técnica, e a administrativa, que é a Julita Andrés, que faz a Paula Gonzaga, uhum, e a Julita Andrés, que faz a parte administrativa.
0: Perfeito.
1: Né? Foi uma estrutura que foi construída ao longo do tempo, né? que possibilita...
0: Essa é permanente.
1: Essa gestão. Uhum.
0: Uhum. 8:30, estamos chegando ao final então do nosso programa, mas não sem antes agradecer o nosso entrevistado aqui, colocando esse microfone sempre à disposição da nossa querida PAI. Mais uma vez, Hilton, parabéns e obrigado pela presença aqui na nossa Verdes Campos.
1: Eu que agradeço, Alessandro, essa oportunidade da Verdes Campos de nos abrir as portas para divulgar a instituição.
0: Perfeito. Tá. Fatorama volta amanhã, terça-feira, a partir das 7:30, para mais um super encontro com a informação. Na sequência tem aí o nosso professor Ernesto, né? Romeu Ernesto Riegel, e depois vamos conferir também o programa Radar. A todos, grande abraço, boa semana, até lá.
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0: 8:31.
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8: A descrença e a morte das emoções chegou a tal nível de brutalidade que hoje em dia nem em fantasmas se acredita mais. E não é para ser saudosista, apenas testemunha. Em eras não muito remotas, para assustar uma criança, falava em fantasmas apertando gargantas inocentes, lamentos de almas do outro mundo ardendo no quinto dos infernos. Arrepiavam-se os cabelos de pavor e impotência, porque contra fantasma até os mais valentes ficavam subjugados pelo pavor. Na verdade, contudo,

0: coração esperando-os na chegada da casa. Então, hoje lastimam os males da descrença, porque no tempo deles, malfeitor tinha medo de fantasma e não trabalhava em dia de serração, muito menos em noite de serração. Esse quadro, talvez um pouco insolente, tem sido por razões comerciais anunciado como verdadeiro aos nossos turistas. E a santa hipocrisia que nos leva a espalhar tudo isso tem servido muito bem para fazer os turistas acreditarem que aqui não precisam temer a violência que varre o país. Não devem ter medo de bandidos, e sim ficarem preparados para arrepiar os cabelos quando forem surpreendidos por algum fantasma que saltar da serração.
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6: Bom dia, você ligado na Verdinha, tá começando por aqui mais um Radar. Eu sou o Câmara Jefferson, tô invadindo seu ouvido.

0: Bom dia pra você, alô meu sul do mundo, tamo na área pra fazer companhia pra você, mais um dia, tamo chegando por aqui, mais uma semana começando, e como ela chega com aquela nova oportunidade de fazer tudo acontecer, renovando as energias e acreditando que os dias melhores estão por vir, e um mês também, estamos no dia 3 de agosto, é o mês do cachorro louco, uau. Vamos lá, é um programa aqui pra levantar o seu astral, é o Radar. Hoje, dia 13 do capoeirista, gente, também dia do fim da censura no Brasil, lembrando a importância da liberdade de expressão e do direito à informação. Bora com muita música de banda, aquela música que você gosta de curtir, nesse dia 3. Simbora por aqui então, gaúcha, banda e aquele sertanejo clássico, você vai conferir tudo isso no nosso radar. Temperatura no geral, deixa eu conferir, deixa eu até atualizar aqui para saber quanto está a nossa temperatura nesse momento. 16 graus é o geral, hein? Entre Serra, Vale dos Sinos e Litoral. Terceira dimensão, chega pra cantar um pupurri de grandes sucessos. Bom dia! Participa aí, 54999-270-979.
1: Vai, terceira!

0: Uísque a Gogô, Júlio César e Cassiano se conferindo aqui na Verdinha. Bom dia pra ti. Vamos lá pros alôs e recados desse povo lindo, querido e maravilhoso. Uns nem tão lindo assim, né? Mas bem querido. Nelson Correia por aqui mandando aquele bom dia, aquele abraço. Obrigado pela companhia. Oi, Jéssica querida, bom dia pra você. A Irani mandou áudio. Bora conferir o som aqui que a Irani tá pedindo.
1: Bom dia, câmera. Tudo bem?
0: Tudo ótimo.
1: Desejo a todos os ouvintes da Verdinha uma ótima semana pra
0: Obrigado.
1: Você também.
0: Obrigado.
1: Eu gostaria de ouvir uma música dos atuais, se for possível.
0: Claro.
1: Se eu for atendida, muito obrigada. É Irani de Nova Hartz.
0: Abraço,
1: beijo,
0: Irani, querida.
1: Deus te abençoe.
0: Beijo. Obrigado pela companhia, tá? Vamos trazer já daqui um pouquinho um dos atuais bem legal, bem bacana. A Mariani tá por aqui mandando aquele bom dia. Oi, Mariani, querida. Abraço pra você. Quem mais vem de lá?
2: Porque no tempo deles, malfeitor tinha medo de
0: fantasma. Ah, curtindo as crônicas, José mandou por aqui. Valeu, forte abraço, legal, né? As crônicas do professor Romeu Riegel são demais, demais. Didi!
3: Didi!
0: Abraço pra você, obrigado pelo alô e pela companhia. Oscar Miller tá com a gente por aqui também, aquele abraço. Meu amigo Paraná, velho! Tempo não nos encontrávamos mais, né, Paraná? Sintonizou aí agora, 97.9, não larga mais. Abraço pra ti, obrigado pela companhia. Douglas também tá ligado com a gente, valeu, a Clarice, aquele abração. Lina, São Leopoldo, meu amigo Daniel. Marcos Roque, de Sapiranga, aquele abração. Teteu Amaral sempre com a gente. Luiz Carlos Ribeiro, bom dia. João, turma de Canela, aquele abração. Alcindo Ferraz, valeu. João, lá de Sapiranga, tá ligado com a gente. Meu amigo Catelã, também sempre grudado por aqui. Nerci, turma de Guaíba, Noeli Machado, aquele abraço. Quem mais tá por aqui ligado com a gente? Carol Gross, obrigado pela companhia. Meu amigo Natal, turma de Lomba Grande, aquele abraço. Grupo Carisma, tá valendo a promoção Dia dos Pais. Galera do Carisma, essa semana vai estar por aqui na rádio, tá? Ao vivo, trocando uma ideia, conversando, falando dos planos futuros desse grupo maravilhoso. E trazendo os prêmios aí pro Dia dos Pais, gente. Pede a música que tá concorrendo.
4: Sou

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2: Vamos matar saudade aqui na Cápsula do Tempo junto comigo, hein? Nadir, querida, abraço, obrigado pela tua companhia, tá ligadinha com a gente, pediu pra ouvir uma música daquelas pra matar a saudade. Então eu vou trazer pra ti os atuais, já que você pediu, vai curtir agora. Eu voltei.

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1: O Spotify lançou o modo corrida, um novo recurso exclusivo para assinantes premium que montam playlists automatizadas de acordo com o objetivo do treino. A ferramenta permite escolher duração da atividade, ritmo e estilo musical, além de oferecer dicas em áudio durante a corrida, por enquanto apenas em inglês. Nesta primeira fase, a novidade está disponível apenas para iPhones em alguns países como Estados Unidos e Reino Unido. Ainda não há previsão de lançamento no Brasil e nem para Android. O filme Virtuosas estreia no dia 6 de agosto e mistura drama, suspense e terror com humor ácido. A história acompanha um grupo de mulheres cristãs escolhidas para participar de uma imersão que promete desenvolver a feminilidade. Com críticas ao universo dos cults e aos padrões impostos pela sociedade, a produção, estrelada por Bruna Linsmeyer, Maria Galante e Juliana Lorenson, apresenta uma trama inquietante ambientada no começo da geração Z. Saiba mais em radioverdescampusfm.com, da redação Anderson Dilkin.
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3: 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Bom dia! Vamos lá para você que está ligadinho com a gente, muito bom dia, obrigado pela tua companhia, você em casa, no trabalho, curtindo com a gente. Como é bom ter aquela participação, a galera que a gente não se encontra no final de semana, vem para cá, manda aquele alô, todo esperto e participa. Bom dia para você, seja bem-vindo, você que está nos escutando pela primeira vez, a Verdinha, 54999-270-979, é para você aí poder mandar aquele teu alô mais do que esperto para a gente, hein? Participa. Vamos lá. Pra galera que tá ligada na Verdinha, vou trazendo nossos patrocinadores que colam a marca junto com a gente. 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Vamos lá para você que está ligado comigo aqui na Verdinha. 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João Paulo e Daniel, pedindo bis, bom dia.

Papo de bar, dois amigos falando sobre amores mal resolvidos. Aquela pessoa que tá sofrendo, deprimida. Vem cá, meu amigo, meu caso é diferente. Eu até tô sofrendo, mas eu tô vivendo.

0: 9h16, bom dia pra você que tá comigo ligado aqui na Verdinha. Obrigado pela tua companhia. Vamos lá pros alunos e recados desse povo querido que tá com a gente ligado nesta manhã. Marisa Regina Halber, bom dia pra você. Pedimos do Chitãozinho e Chororó, oferecendo pra família, pras manas Elisa e a Luana, uma ótima semana. Meu amigo Elvio, bom dia.
1: Bom dia, aqui é o Elvio Três Coroas.
0: Tranquilo, tranquilo, tranquilo.
1: Roda a música do Teodoro Sampaio, Aventura do Coló.
0: Vou ver se eu encontro essa aí, vamos campear, vou campear.
2: Bom dia, aqui é a Nelly Três Coroas.
0: Oi, Nelly, querida.
2: Se for possível rodar uma música do Submarino.
0: Submarino?
2: Meu esposo, Elvio, para todos os ouvintes.
0: Valeu, abraço. Margarida, querida, essa mulher é uma flor. Tá participando com a gente por aqui. Obrigado pela companhia, mandando alô pro Fábio e pra galera do trabalho. Mas pros colegas de trabalho...
3: Bom dia, câmera. É o
0: Ô, Ciro
3: do Boliche aí, parabéns.
0: Tranquilo?
3: Manda pra nós o vestido azul pra você, o piso de mansinho pra todas as amigas e os ouvintes, e nem vou dar nome, acho que é bastante gente, sempre ligadora nos bares da cidade, os ateliês e outros. Valeu.
0: Valeu, valeu.
3: A e a esposa lá, eles, claro, que eles são parceirão de verdade.
0: Valeu, abraço.
3: Toda parceria são muito boas, sempre,
0: Show.
3: Graças a Deus.
0: Abraço, grande Ciro, sempre com a gente. Bom dia.
4: Oi. Sou o Murilo, toca perigosa pra nós.
0: Valeu! Quem mandou pra gente por aqui, tá ligado na Verdinha. Quem mais mandou aqui? A Jéssica, querida, mandou bom dia. Participando das promoções. E Yara Lena da Cortivo também tá com a gente. Quem mais? Cauã, tá ligado com a gente, mandando aquele alô, todo esperto. Promoção do bolo, participando também. Tem o alô aqui da Luísa, pediu música, vai conferir já já. Obrigado pelo alô,
5: bom
0: tá
5: dia,
0: na companhia.
5: Aqui é o José do 15.
0: Ô, Zé.
5: Uma música pros povo aí, pra vocês, pra todo mundo aí.
0: Valeu, Zé do 15, abraço. A Elia Martins, linha Três Coroas Café, também tá ligada com a gente. Aquele forte abraço, obrigado pelo alô. Pra turma, deixa eu mandar um alô, galera da Zé Pneu, sempre ligados com a gente. Forte abraço, obrigado pela companhia. Estão sempre em alto e em bom som, nos ouvindo aí nas lojas. Obrigado pelo alô, estão sempre curtindo com a gente, né? Mandando alô, recado, ou ligado na programação, sempre nos ouvindo. Importante aí, né, a participação de vocês, vocês ligadinhos com a gente, participando aí nesta manhã de segunda-feira. Toda a turma aí da Zé Pneus, aquele abraço, obrigado pela companhia de vocês, de cada um. E forte abraço também aí pra galera que tá sempre na sintonia, né, mandando alô e recado. Meu amigo Elisandro, da Zé Pneus aí de Canela, também tá sempre curtindo a Verdinha. Grupo Batendo na Marca. Costumes Tradicionais é o nome da canção. 918.

0: coça ali, coça lá. Baile da Coceira, San Marino, voz do Magrão. Voz do Magrão é diferente aqui, né? Era um pouco diferente nessa época. 9h26, bom dia para os anos 90, gente. Para você que tá ligado aqui na Verdinha, obrigado pela tua companhia. A Genoura já mandou aquele bom dia, todo esperto. Bom dia, Alberto, da linha Café Três Coroas, desejando uma semana abençoada a todos nós. Quer ouvir um Milionários é Rico? Vou trazer já já. Minha amiga Leila mandou bom dia.
1: Bom dia, Rádio Verdes Campos.
0: Tudo bom, Leilinha?
1: Leila aqui de Sapiranga. Gostaria de ouvir a música Corpo Esguarepado e ofereço a todos os ouvintes e a vocês também. A rádio de vocês é a melhor aqui do Rio Grande do Sul.
0: Obrigado.
1: Se for atendida, ficarei muito grata. E uma abençoada semana para nós.
0: Vou ver se eu consigo encaixar junto aqui, tá? Obrigado pela tua companhia. Quem mais tá ligado aqui na Verdinha pedindo alô e recado? Tem um alô aqui do Gusmão. Abraço para você. Quem mais tá por aqui? A Michele tá ligada comigo. Valeu, Michele. Valeu, Mi. Tudo bom? Abraço para você. Tem um alô aqui do Yuri, também pediu música. Vai conferir já já. Obrigado pelo alô.
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0: Os preços médios do etanol hidratado caíram em 18 estados. Subiram em 5 estados também. E no Distrito Federal. Ficaram estáveis em outros 3 na semana passada. Os dados são da Agência Nacional do Petróleo, que indicou esses índices. Nos postos pesquisados pela ANP, em todo o país, o preço médio do etanol caiu 0,50% na semana passada. De R$ 4,2 para R$ 4,00 em São Paulo, principalmente o estado que é o maior produtor e consumidor aí nos postos avaliados em etanol. O preço recuou 80% de 3,73 para 3,70 o litro. A maior alta percentual foi registrada lá no Distrito Federal, onde 8,88% subiu para R$ 4,17 o litro. É, deu uma subidinha por lá. E aqui no Sul, como é que tá? Ai, ai, ai, quero saber de baixar esse álcool aqui.
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3: Qual marca você quer deixar no mundo? Vamos refletir juntos sobre o legado das nossas atitudes. Os nossos feitos, apesar de uma sociedade baseada no individualismo ou no ter, o que realmente marca são as lembranças de uma história e o quão importante podemos ser para aqueles que cruzam nossos caminhos. Bens materiais, construções. Quando partirmos, só deixam discórdias, brigas e confusões. Boas ações e sentimentos deixados no coração daqueles que tivemos a oportunidade de conviver acabam transformando muito mais do que conquistas que acreditamos que tenham valor. Vamos deixar boas lembranças, boas memórias e bons feitos nas vidas dos outros. Isso é que vale a pena.
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2: 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Xeloquedo, da moda véia, cantando 9h33. Temperatura em 18 graus.
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1: Vamos lá, seguindo por aqui, para você que tá comigo ligado na Verdinha nesta manhã gostosona de segunda-feira, bom dia para você. 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Para você que está sempre nos acompanhando, obrigado pela tua companhia, hein? É bom demais ter você com a gente, que está ligado sempre com a gente na Verdinha. Mandando alô, recado, participando. Joacir da Cunha, bom dia, seja bem-vindo aqui à Verdinha. 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
2: 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Silvinho Pasta mandando aquele alô, aquele bom dia por aqui, participando da promoção do Grupo Carisma, para concorrer aquele presentão pro Dia dos Pais. Quem mais tá por aqui? Mara Regina, querida massagista, sempre ligada com a gente aí em Santa Maria do Herval, no Boa Vista, aquele abração. Meu amigo Magrão, tá ligado com a gente também, obrigado pelo alô. Tá sempre na sintonia, valeu. Turma da Serra Grande, obrigado pela companhia, sempre ligado, convivendo o Porca Veia, valeu. Quem mais tá aqui? A Mara Agostinho, sempre com a gente também. E ficou alto aí o volume, aí ficou por cima da tua fala, Mara. Mara Agostinho com a gente, aquele abração, obrigado pela companhia. A Luísa mandou aquele alô, doutor esperto, valeu, obrigado pela companhia. Quem mais tá por aqui? Tem um alô aqui do meu amigo Didio. Pediu música, vai conferir agora. Monte Carlo, João Balaio, vamos ouvir.

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Bom, lá, seguindo pra aqui na Verdinha, deixa eu mandar um alô esperto aqui pra minha amiga, né, a Marilei, é isso? Marilei fazendo uma visita pra gente aqui na Verdinha, veio retirar seus brindes, veio aqui aproveitar, conhecer os estúdios. Obrigado pela companhia, tá, Marilei? Seja bem-vinda. A gente vai seguindo por aqui pra você que tá ligado com a nossa Verdes Campos, a rádio que eu sempre quis. Vá participando no 54999-270-979 pra mandar aquele bom dia, aquele alô, aquele recado mais do que esperto pra gente. Então manda aí a tua participação. Manda aquele alô com a gente na nossa Verdes Campos, é a rádio que eu sempre quis. Vamos lá, vamos seguindo por aqui pra você que tá ligado com a gente. Tem mais música chegando? Musical RC, Amar Você, Segredo no Meu Coração. Música nova.

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Musical RC, Charlie, uma salva de palmas, gente!

0: 10h05, bom dia pra você que tá ligado comigo na Verdinha. Temperatura na casa dos seus 21 graus. Tô recebendo gente aqui, ó. Ah, gente que conta história, eu amo contar história. Tô recebendo por aqui, vou botar ele pra falar ao vivo comigo aqui. Cláudio Dalcin vai falar um pouquinho comigo sobre cultura italiana, Cláudio. Eu sou apaixonado pela cultura italiana, e especialmente a comida, tá? Comida, bom gordinho, não descarta comida italiana. Falou em massa, falou em alguma coisa nesse sentido, mas eu sou apaixonado, eu toquei 15 anos baile. Então, a gente tocava muito Carlos Barbosa, Garibaldi, essa região, a comida é sensacional. Cláudio, vamos falar um pouquinho desse trabalho. Ele trouxe um trabalho aqui do Cláudio. Histórias, minhas histórias. Primeiramente, se apresente. Quem é que é o Cláudio Dalcin? Primeiro, Cláudio Dalcin. Eu tenho certeza que você deve perguntar. É parente do Flávio Dalcin? Eu tenho certeza. Mas não. Não, mas
1: eu sou da mesma família, da mesma vertente.
0: Eu queria vida boa. Ah, eu sei de onde é que vem essa música agora. Ela vem dos Dalcin ali da Serra.
1: Da Serra, sim. O Flávio Dalcin, o avô dele, nasceu aí no Paraguaçu. De São Vedelino, que a família do meu pai nasceu, o avô veio com 7 filhos da Itália. E 4 últimos, que eram uma menina que faleceu, era Jorge, Jacinto e Tranquilo, que foi o meu pai, que já falecido, né? Então, aí no Paraguaçu.
0: O nome do seu pai era Tranquilo?
1: Tranquilo, sim. E Tranquilo em todas as frentes.
0: E era Tranquilo mesmo?
1: Era de uma estabilidade. Eu digo o seguinte, eu não sei como é que esse pai dele, quando esquenta as turbinas, já abre a matraca e não fica nada para trás. Eu não sei por quê. Mas, afinal, o gringo, poucos fogem disso ali. Quando um gringo troca um pouco de corte, cuida. Cai fora porque é perigoso.
0: É perigoso. E esse Dalcin que nós estamos falando aqui, que é o Cláudio, ele é natural da onde?
1: Carlos Barbosa.
0: É de Carlos Barbosa mesmo. Hoje reside lá.
1: Ah, privilégio. Privilégio porque é o seguinte, linda, o que, que a vida ensina? Poucos têm o privilégio ainda hoje de encontrar com os amigos de infância. Tem que mudar de vida, se mudar em função da necessidade de trabalho. Eu não fiz a vida inteira em Carlos Barbosa, jogamos baralho, fizemos cantoria com os amigos de infância ainda. Então, para mim, é uma gratidão acima da média.
0: Maravilha, eu sou apaixonado pela música italiana, pela cultura italiana. E, Cláudio, eu queria que tu me falasse um pouquinho, porque ele confessou para nós aqui, que demorou um pouquinho para poder gravar esse trabalho, uns aninhos só.
1: O sonho, demorou 58 anos de idade. De 58 anos, porque é o seguinte, com 15 anos de idade eu já fazia música. No ano 60, deciframos, não me ensina, deciframos tocar gaita. Eu faço música ainda hoje, mas sempre estava no grampo o criar. Porque cantar a música que os outros fizeram foi fácil. Agora o criar deu alguma dor de cabeça. Mas como é que de água mole, pedra dura, tanto bate e furou, deu certo. Hoje tem 6 composições que falam da realidade dos imigrantes. Eu não falo dos italianos, dos imigrantes europeus, que foi o que vieram aqui por todo o Brasil, mais no sul, na Serra do Rio Grande do Sul, os vales mais depravados pelos alemães. A Serra, mas pelos italianos. E outros que não, eu falo, eu tenho um espaço, um programa de rádio lá em Carlos Barbosa, que eu falo toda hora, a gratidão, aquele mutirão coletivo. Todo mundo regaçou as mangas e a nossa Serra de Gaúcha encanta o mundo, não só o Brasil. Com Sapo Gramado, Canela, Caxias do Sul, Veranópolis e 80% o mais desbravada pelos italianos e alemães na parte dos vales. Então, nós somos gratos por essa terra aqui que viu a gente nascer.
0: Mas o Cláudio é tranquilo também, que nem o pai, não?
1: Não, o pai era mais tranquilo, mais sereno. Eu falei...
0: O filho fez sinal ali, ó. Não. Como bom italiano não
1: é
0: dá,
1: o seguinte,
0: né?
1: Eu aprendi isso aí. Eu fui para Itália e eu cometi um deslize. Tinha uma fruteira e o cara vendia fruta, né? Tinha em caixa, né? E nós saímos lá onde tem quem foi à Itália, aquele museu do terremoto lá. Bem saímos dali, eu enrosquei numa caixa de fruta e aquilo. E tinha um italiano atrás do balcão, eu não vi. Ele começou, parco di tu, te coppe par camada. Bom, o que eu vi, eu saí correndo. Mas ele ficou que nem um peru de vermelho. Mas então tá, eu digo, quando um gringo troca aquela pitadinha, vai pro vermelho no rosto, te cuida.
0: Aí é o problema. Ficou na cor tomate, ali já deu problema. Cláudio, vamos falar um pouquinho desse trabalho do comentário. A gente vai tocar aqui na rádio, tá? Vai fazer parte da programação em alguns horários que é destinado à música e da cultura. A gente vai trazer, sim, a gente faz questão. Porque pouco se recebe coisas novas, tá? Eu vi aqui que tu gravaste no estúdio de um grande amigo que eu tenho conhecido, que é o Flá. Lá, gente boa demais, né?
1: O Flá?
0: É, a gente conhece desde a época que ele tocava no Miramar.
1: Ele fez esse trabalho, nós fizemos junto.
0: É, ele que já, eu conheço ele da época lá do Miramar, aí na época eu tocava baile, ele tocava lá no Miramar.
1: Isso,
0: ainda.
1: Muito caprichoso.
0: Tem um estúdio lá que é sensacional.
1: O estúdio dele é legal. É a forma como ele se envolve para o trabalho sair ali nos mínimos. Demais, estou grato demais por ter feito essa gravação com ele.
0: Muito legal. E então, o irmão dele ainda que continua tocando ainda, né?
1: Mas tá lá para Goiânia, o irmão dele. É. Eu não conheço. Ele fala do irmão dele, mas ele...
0: Mas ainda tá. Muito bem. Cláudio, prazer em recebê-lo aqui na Verdes Campos, tá? Onde mais portas abertas sempre para você. Vamos fazer trabalhos aí, vamos trazer a música e a cultura. É importante para o nosso sul do país. Muito obrigado, sim, por trazer esse trabalho para a gente. A gente fica agradecido, tá? Parabéns.
1: Eu que fico agradecido. Obrigadão. Que essa rádio cresça dentro daquilo que ela merece. Eu já vejo, a rádio está acolhedora. Estamos aqui porque as portas se abriram e me deram a oportunidade de fazer essa manifestação.
0: E cuida do coração para ficar tranquilo, tá?
1: Uma loura. Tá, que beleza, muito obrigado.
0: Certo. Em breve você vai ouvir aqui na programação Cláudio Dalcin, músicas lindas e maravilhosas italianas.
1: É, o Flávio Dalcin é só uma geração após.
0: É uma geração após.
1: É, porque o pai dele...
0: Só fala pertinho do microfone, senão a galera de casa não consegue te ouvir. Tá, fica
1: mais
0: distante.
1: O Flávio Dalcin é uma geração após. Eu e o pai dele, o avô dele... Era meu tio, e o avô dele seria, ele é filho do primo meu.
0: Show,
1: lá, teve lá
0: legal.
1: Para a região de 3 de Maio, Horizontina, onde ele vive ainda por lá, eu creio que. Então, que beleza.
0: Deixou semente lá.
1: Somos um todo, então, né?
0: Exato.
1: Então,
0: uma hora eu vou pintar naquela região, sou apaixonado por vinho, vou cruzar lá, queijo e vinho, não, deve ser um espetáculo.
1: Aparece por lá que tem uma casa lá que tu pode bater
0: vamos
1: lá.
0: Vamos sim, vamos sim. Tem ouvintes lá, tem ouvintes de Ricardo Barbosa que participam, pessoal da banda Sétimo Sentido, Jackson, Aninha, escutam seguido a gente, Mesa, Alma Nova daquela região, também nos escuta. Tem muitos ouvintes de lá, tá? Daqui um pouquinho eles começam a mandar o WhatsApp aqui pra gente, tá?
1: Olha ali, então.
0: É, exato. Muito bem, eu vou trazer aqui a notícia, a informação com o Play News, que eu vou trovar aqui agora, afiado um pouquinho aqui, que eu quero saber umas confidências aqui do meu amigo Claudinho Off, E eu trago pros ouvintes também. Abraço pra você ligado na Verdinha. Obrigado, Claudio. A gente segue por aqui, Play News, com Anderson Dilkin.
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3: A Diocese de Novo Hamburgo reuniu milhares de fiéis em igrejinha para a segunda edição do Celebra, evento que abre oficialmente o mês vocacional. A programação contou com missa, feira das vocações, palestras, atividades para famílias e jovens, além de homenagens a religiosos e casais. O objetivo é incentivar a reflexão sobre os diferentes chamados da vida cristã, como o matrimônio, o sacerdócio, a vida religiosa e a missão dos leigos. Gramado promove durante o mês de agosto uma programação especial para incentivar o aleitamento materno. A iniciativa faz parte do Agosto Dourado e do 14º Amamenta Gramado, com atividades em todas as unidades de saúde do município. Estão previstas rodas de conversa, palestras com especialistas, orientações para gestantes e mães, além do tradicional mamaço. O objetivo é esclarecer dúvidas, oferecer apoio às famílias e reforçar a importância da amamentação para a saúde e o desenvolvimento das crianças. Saiba mais em radioverdescamposfm.com, da redação Anderson Dilkin.
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0: Na Verdinha, 10h14.
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Bom dia pra você ligadinho com a gente. A gente segue por aqui falando para os nossos patrocinadores que colam a marca junto na Verdinha. Tô falando entre 10 e 11 da manhã para Central Multimarcas. 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Corsan, nossa natureza, movimenta a vida, junto com a gente. Banda Modelo, para quem pediu, se não tivesse bloqueado, vai conferir e ouvir.

0: Doce Magia, relembrando o som aí do grupo Momentos na Cápsula do Tempo. Bom dia pra você que tá ligado comigo aqui na Verdinha, mandando aquele teu alô, aquele recado mais do que esperto com a gente. Manda aí a tua participação, 54999-270-979, pra você participar comigo nesta manhã gostosona de segunda-feira, aquele bom início de semana, você dando aquele pontapé inicial junto com a Verdinha. 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
6: 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Bom dia pra ti, ligado na Verdinha. 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

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Luísa Barbosa e Bailaço, ai meu amor.

0: 10h51, bom dia pra ti que tá ligado aqui na Verdinha. Juliano César, a malvada, você conferiu com a gente. Manda teu alô e teu recado aqui pro 54999-270-979. Bom dia pra você que está comigo nesta manhã bacana de segunda-feira. Oi, sou de Gramado, queria uma música. Aqui meu nome é Renata, valeu Renata, aquele abraço. A Vanderléia mandou aquele bom dia, tô desperto pra gente. Vanderléia Soares de Gramado, aquele abração. O Eliton Heck também tá com a gente, ligado na Verdinha, aquele abraço todo especial. Eu vi uma do Alma Nova. Natanael mandou bom dia por aqui também, tá ligado comigo. Vilmar de Três Coroas, aquele abração. Vanessa pediu música, vai conferir já já. Tem um look do Igor, também tá ligado na Verdinha.
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0: Os cursos de pilotagem e legislação para voo de drone e de manutenção predial oferecidos em Canela por meio do programa RS Qualificação Recomeçar tiveram as inscrições prorrogadas até dia 10 de agosto. A Prefeitura de Canela foi contemplada com convênio com o Rio Grande do Sul, através do qual oferta 45 vagas para algumas formações destinadas a pessoas desempregadas ou inscritas no Cadastro Único, CadÚnico. Também a possibilidade de alunos com frequência comprovada receberem bolsa permanência com os valores entre 750 e 1,5 mil.
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0: 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Bom dia pra você, 10h57. Seguindo por aqui, você ligadinho com a Verdinha, falando para Teseus 30, hora de recuperar toda a confiança, protegendo a próstata e, é claro, melhorando a sua atividade sexual. 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Grupo Dali Baile com a banda Nave Som, Vestidinho Preto, 10h58, temperatura em 21 graus.
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0: Sonzeira, hein? Paulinho e Fábio do Bailão, trazendo canções imortais junto pra gente aqui na Verdinha. A Ediane e Fátima tá por aqui, mandando aquele alô, Toro Esperto. O Matheus, da cidade de Igrejinha, aquele abração, obrigado pela companhia. Tabajara Silva, sempre com a gente, participando aqui também das promoções da turma lá na Lomba do Pinheiro. Guardado, ligado com a gente, forte abraço, obrigado a galera de Porto Alegre. Quem mais tá por aqui participando? Gustavo Wilbon Rodrigues. Abraço, minha amiga Mariana, obrigado pela companhia. Quem mais tá por aqui? Maragostino. Abraço pra você. Luiz Reicher também tá com a gente, mandando aquele bom dia. Obrigado pela tua participação.
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2: A Prefeitura de Nova Petrópolis assinou um termo de fomento com a Associação Círculo de Pais e Mestres da Escola de Educação Fundamental Otto Hoffmann para repassar R$ 27,1 mil à escola. Os recursos serão utilizados em investimentos e melhorias na instituição, beneficiando alunos e a comunidade escolar. A iniciativa reforça a parceria entre o município e a associação para fortalecer a educação pública e oferecer melhores condições de ensino e aprendizagem. A Prefeitura de Gramado vai lançar em setembro o projeto Jardins de Gramado, que busca valorizar a paisagem urbana e rural por meio de um concurso de jardinagem. A iniciativa permitirá a participação de moradores e empreendedores com jardins residenciais e comerciais que serão avaliados por critérios como criatividade, sustentabilidade e conservação. Além da competição, o projeto contará com oficinas de jardinagem e paisagismo, incentivando a participação da comunidade e reforçando a imagem de Gramado como referência em beleza, hospitalidade e qualidade de vida. Saiba mais em radioverdescamposfm.com, da redação Anderson Dilkin.
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0: Simbora por aqui para você que tá na Verdinha 11:14. Obrigado pela tua companhia. A gente vai seguindo juntos. Até o meio-dia. 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A mil pelo Brasil, guris! Banda do Chopão com Cleiton Borges, Loirona do Sul.

0: Recordando e matando saudade com Terceira Dimensão, o caminhoneiro apaixonado. Ah, altos caminhões, altos paixões. Eita, nós. Ione Pareci por aqui, aquele abraço, obrigado pela companhia. Um abraço pra ti, obrigado pelo alô. Márcia mandou aquele bom dia, tô ligado nessa rádio que é demais. Verdes Campos, parabéns pela programação diferenciada, valeu. As meninas que estão ligadas com a gente aí, turma forte aí dos ateliês, obrigado pela companhia de vocês, trabalhando, sempre ouvindo a gente, hein? Muito obrigado pela sua grande audiência. Vale do Paranhano fazendo eco. Cidade de Igrejinha, obrigado pela sintonia. Araricá, Nova Hearts. Parobé, Parobé, turma da Peixaria Tropical. Grande abraço, forte abraço. 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
0: Alô, Belmir, 11:30.
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Vamos seguindo por aqui para você que tá ligado comigo nesta manhã bacana, manhã gostosona, manhã da segunda-feira, aquele bom início de semana que pode aí, né, fazer a diferença para mim, para ti, para todo mundo. A gente que escolhe a diferença que a gente vai fazer na nossa vida. Tá chegando para embalar por aqui a nossa manhã, o Danúbio Azul, o Amei Antecipado.

0: Sonzeira, Rafael Borges e Portal New. Cigana, se conferindo por aqui, 11h46, bom dia pra você. Muito obrigado pela tua audiência. Leni Machado sempre com a gente, né, Leni querida, aquele abração. Leila também tá na escuta, aquele abraço. Jonas de Sapiranga com a gente também, sempre ligado. Obrigado pela companhia, quem mais tá por aqui? Vanessa, aquele abração, obrigado pela luta, também tá curtindo a verdinha. Vamos trazendo pra você aí um intervalo rapidinho e na sequência aí, né, depois desses super anunciantes, a gente traz pra você aí mais música, mais sucesso no seu rádio.
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5: Pega fogo, camarada.
4: 11h52, bom dia!

Aí a sonzeira do grupo Candeias, Te Amar Foi Ilusão e por um minuto. Muito bem, hora de dar tchau, já vou ficando por aqui meio de um. Tá chegando a Bimaia Rodrigues com o nosso Mistura Boa, música e informação pra você na segundona. Bom demais ter você com a gente por aqui, agradeço aí pela sua participação, sua grande audiência. Só registrando aqui um abraço todo especial, a galera que sempre tá ligada na Verdinha, tá? Minha amiga Nelise, valeu aquele abraço, a Leila também, Ramon, um abraço pra você. Saideira tem o Tia Barbaridade e a mania de dançar. Valeu, gente. Tchau, tchau. E também Pop Sul, palhaço.

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1: Verdes Campos, meio-dia e 12.
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Maravilha, Verdes Campos 97.9, meio-dia 17, tá começando o seu Mistura Boa por aqui nesta segunda-feira, dia 3 de agosto. Estamos começando um novo mês por aqui, uma nova semana, música boa e também a tua participação por aqui com muita informação no nosso Mistura Boa nesta segunda-feira. Eu, Abimael, te faço companhia até as 2 horas da tarde por aqui, trazendo informação, música e a tua participação num oferecimento de Rede Mac Paraiana para você construir, reformar e decorar tudo em um só lugar. 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Vamos começar nossa Mistura Boa com muita música boa, já já tem também as últimas informações para você ficar atualizado por aqui, trazendo as últimas notícias para você dentro do Mistura Boa. 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

Opa! Chega pra cá, Clair!

0: Quem gostou, faz barulho aí!
1: Valeu!
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0: Muito bem, meio-dia 25, Manu Batidão por aqui, Senti, teve banda Carisma, Amor de Primavera. E agora a gente chega com informações pra você aqui no Mistura Boa. Corpo carbonizado é encontrado dentro de carro incendiado na beira de praia, aqui no Rio Grande do Sul. Vítima estava no banco de trás do automóvel, localizado na região de Salinas. A Brigada Militar foi acionada por volta das 8 horas da manhã de domingo por uma pessoa que passava pelo local. Uma pessoa foi encontrada carbonizada no banco traseiro de um carro incendiado na manhã de domingo em Cidreira, no litoral norte do Rio Grande do Sul. O caso aconteceu na beira da praia da região de Salinas. A Brigada Militar foi acionada por volta das 8 horas da manhã por uma pessoa que passava pelo local. O veículo foi completamente consumido pelas chamas. Nas proximidades, os policiais encontraram uma placa de automóvel. Ao longo de domingo, equipes de Polícia Civil do Instituto Geral de Perícias trabalham no local. Um veículo Chevrolet Prisma foi totalmente queimado e há suspeitas de quem é a vítima, mas só será confirmado após a perícia. Homem sofre descarga elétrica e morre enquanto cortava grama e galhos no Rio Grande do Sul. O acidente ocorreu na tarde de domingo em Ijuí. Vítima chegou a ser socorrida pelo SAMU, mas não resistiu. O homem de 37 anos morreu eletrocutado na tarde de domingo em Ijuí, no noroeste do estado. Ele foi identificado como Luiz Carlos Pereira. E de acordo com informações da Brigada Militar, a vítima cortava grama e também operava uma máquina para podar galhos de uma árvore quando sofreu um choque elétrico. Ainda não se sabe exatamente a dinâmica do acidente, que ocorreu por volta das 5 horas da tarde. O homem foi socorrido por uma equipe de atendimento móvel de urgência e encaminhado ao Hospital de Clínicas de Juí, mas não resistiu após dar entrada na unidade. Mulher morre após ser atacada por pitbull do sobrinho. Vítima cuidava do animal enquanto o familiar viajava a trabalho. Mulher tentava alimentar o animal quando foi ferida. Caso será apurado pela Polícia Civil. A mulher morreu após ser atacada por um cão da raça pitbull na noite de sábado em Arroio do Sal, no litoral norte. O cachorro pertence ao sobrinho da vítima, que estava em outra cidade a trabalho e deixou o animal sob os cuidados dela. O caso aconteceu por volta das 6h15 da tarde em uma residência no bairro Quatro Lagos. Segundo a Brigada Militar, a mulher tentava alimentá-lo no momento em que foi ferida. Quando chegaram ao local, os policiais já encontraram ela sem vida. O Serviço de Atendimento Móvel de Urgência, o SAMU, confirmou o óbito. O nome da vítima não foi divulgado. Eduardo Leite confirma a separação do médico Thales Bolzan. Governador do Rio Grande do Sul afirmou em comunicação que a decisão foi tomada em comum acordo. Eles haviam oficializado a união estável em 2024. O governador do Rio Grande do Sul, Eduardo Leite, confirmou o fim do seu relacionamento com o médico Thales Bolzan. Eles haviam oficializado a união em 2024 após um relacionamento que se tornou público em 2021. No comunicado, ao ser questionado, Leite afirmou que os dois decidiram seguir caminhos diferentes e destacou a decisão foi tomada com respeito, carinho e admiração mútuos. Já trago mais informações para você por aqui, meio-dia 29, este é o Mistura Boa, até as duas, vem para cá participar pelo 54999-270-979.
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0: Maravilha, Michel Teló por aqui, Metamorfose Ambulante, Ana Júlia, pedido de ouvinte que participou com a gente pelo nosso WhatsApp. Vamos mandar aquele alôzinho especial pra você? Alô, alô, Verdes Campos. Maravilha, quem tá participando com a gente por aqui é a Celita, ligada com a gente em Sentinela do Sul. Maravilha, obrigado pela companhia. A Leila também tá por aqui, ligada com a gente.
1: Bom dia, Verdes Campos. Aqui é Leila de Sapiranga. Gostaria de ouvir a música do Bagre Fagundes, colorado e gremista. E quero dizer que lamento a morte dele, que Deus possa colocar ele em bom lugar e conforte o coração dos familiares deles. Se for atendida, ficarei muito grata. E ofereço a meu esposo também.
0: Maravilha, maravilha. Obrigado pela companhia. Turma ligada com a gente por aqui. Pois é, hoje nos deixou o Bagre Fagundes, né? Tradicionalista aí, um dos principais representantes da cultura tradicionalista gaúcha, morreu aos 86 anos na data de hoje, Euclides Fagundes Filho, toda uma trajetória longa e diversificada, onde a música foi sua maior vocação. Ao lado do seu irmão Nico Fagundes, compôs o Canto Alegretense, uma das canções mais emblemáticas do nosso estado. Você foi o Bagre. Quem mais está com a gente por aqui? É a Tânia, ligada com a gente em Três Coroas. Maravilha, Tânia. Obrigado pela companhia, ligadinha com a gente, pedindo música por aqui com o JM, também uma boa pedida. A Neri também tá por aqui, acompanhando a Verdes Campos. Maravilha, obrigado pelo recadinho. Arthur, pedindo música por aqui também com Cleiton e Cledir. Boa pedida também. Christian e Nova Hearts, acompanhando a Verdes Campos. Maravilha, obrigado pela companhia, turma. O Sérgio, ligado com a gente em Canela. Maravilha, obrigado pela audiência também. Pedindo música por aqui, a Cibele, ligados com a gente também em Canela. A turma ligadinha com a gente, a turma em Sapiranga também tá por aqui. Maravilha, este é o Eduardo, ligado com a gente em Sapiranga. Maravilha, pediu música por aqui com João Luiz Correia, também é uma boa pedida. O Walter também tá por aqui, tá todo mundo ligado na 97.9. Tá faltando o teu recado, 54999-270-979.
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0: Verdes Campos, meio-dia 36.
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0: Maravilha, faltando 20 minutos para uma hora da tarde. Você tá ligado por aqui no Mistura Boa, informação, música boa e a tua participação por aqui num oferecimento de Redmac Paranhana. 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

Maravilha, faltando 10 minutos para 1 hora da tarde, chegando com mais informações para você agora. Jovem natural de Cruz Alta encontrado morto a golpe de faca em Panambi. Vítima de 19 anos estava desaparecida desde sábado. Família havia se mudado recentemente para o município em busca de emprego. O jovem Kelvin Rodrigues de Almeida, 19 anos, foi encontrado morto com múltiplos ferimentos de faca na noite de domingo em um terreno baldio localizado na rua Elias Christian Lasky, na área central de Panambi. Natural de Cruz Alta, a vítima havia se mudado para a cidade com a família há cerca de um mês em busca de oportunidades de trabalho. Jovem de 18 anos é morto a tiros em Faxinal Soturno. Suspeito é o primo da vítima. Crime ocorreu durante a madrugada no bairro Medianeira. Adolescente de 17 anos é procurado pela polícia. Um jovem de 18 anos foi identificado como Bernardo Lucas Helver Klugli. Foi morto a tiros na madrugada de segunda-feira. Desta segunda-feira, em Faxinal Soturno, na região da Quarta Colônia. O homicídio ocorreu por volta das 2h30 da manhã em uma residência localizada na rua Leonardo Brondani, do bairro Medianeira. De acordo com os registros policiais, o imóvel teve a porta da frente arrombada pelo atirador, que invadiu o local e efetuou diversos disparos contra a vítima. A avó do jovem presenciou o fato e relatou aos agentes ter reconhecido o autor como sendo o próprio neto de 17 anos, primo da vítima. O serviço de atendimento móvel de urgência esteve no local e atestou o óbito. Mulher é presa suspeita de matar companheiro a facadas durante discussão em Viamão. O homem foi encontrado morto dentro de casa com 4 ferimentos e suspeita foi localizado pela Brigada Militar. A mulher foi presa no domingo suspeita de matar o companheiro a facadas durante uma discussão em Viamão, na região metropolitana. O caso ocorreu durante a madrugada no bairro Santo Onofre. Segundo a Polícia Civil, o homem foi encontrado morto dentro da residência com 4 lesões provocadas por arma branca. Os ferimentos estavam localizados nas costas, no pescoço e no tórax. Informações preliminares apontam que o crime teria acontecido após um desentendimento entre o casal e, conforme a investigação, uma testemunha soube da discussão, foi até o endereço e acionou a Brigada Militar. Como a equipe do atendimento móvel de urgência esteve no local e confirmou a morte da vítima. Motorista foge após atropelamento que deixou um morto e um ferido grave na BR-116. O acidente aconteceu na manhã de domingo em Turuçu e será investigado pela Polícia Rodoviária Federal. O atropelamento deixou um homem morto e outro gravemente ferido na manhã de domingo na BR-116 em Turuçu, na região sul do Rio Grande do Sul. O acidente ocorreu no quilômetro 482 da rodovia e, de acordo com a Polícia Rodoviária Federal, uma das vítimas morreu ainda no local. Outro homem foi socorrido em estado grave e encaminhado para atendimento médico em Pelotas. Faltando 8 para 1, já eu trago mais informações e trago aquele alôzinho especial para você que participa com a gente aqui pelo nosso WhatsApp. Misto.

0: Maravilha, São Francisco 12B por aqui, faltando 4 minutos para uma. E quem tá ligado com a gente por aqui, essa turma bacana interagindo com a gente pelo nosso WhatsApp 54999-270-979. Boa tarde.
1: Boa tarde, amiga Abimael.
0: Oi.
1: Aqui é o Valdir Carvalho de
0: Fala,
1: Legia.
0: Valdir.
1: Eu queria pedir a música Banda Enigma, senão isso não é amor. Eu ofereço para todos que estão na escuta. Valeu, amigo.
0: Maravilha. Obrigado por estar ligado com a gente por aqui. Valdir em Três Coroas, minha amiga Terezinha. Boa tarde, Terezinha. Como é que você tá?
2: Bom dia, então. Vamos lá. E Maial só na mistura, né?
0: Só na misturinha.
2: Manda um abraço para quem está no escrito programa. Cheguei agora do serviço. Daí agora tô tomando chimarrãozinho, tô esquentando o rango na mesma hora, tô tomando chimarrão.
0: Maravilha.
2: Manda um abraço pra vocês, aí da rádio, sempre tô na escuta. E pra todos que estão na escuta, e manda um abraço pra minha amiga Inês, que ela disse que sempre tá na escuta também, ela me falou, hein? O seu Miguel e o Toninho. E pros ouvintes, tá? Fica com Deus, tenha uma ótima tarde.
0: Uma ótima tarde para você, Terezinha. Obrigado pela companhia, sempre ligadinha com a gente, tomando aquele chimarrãozinho, preparando o almoço, maravilha. Obrigado pela audiência, pelo recado, ligado com a gente. Uma excelente semana para você, tá bom? Quem tá com a gente por aqui também é a Mariana, somos de Gramado, participando da promoção da Verdes Campos, deu bolo na Verdinha, maravilha, obrigado pela companhia. Boa tarde, sou a Dilene, gostaria de participar do sorteio do bolo, meu aniversário é mês que vem, maravilha, tá participando também, Dilene, obrigado pela companhia aí. Quem tá com a gente por aqui é o Valdair Schroeder, isso, ligado com a gente por aqui em Montenegro, maravilha, turma ligada com a gente. O Dair, o Noeli de Canela também, grande abraço, Noeli, tava meio sumidinha, não participava mais com a gente por aqui, senti tua falta. Boa tarde.
3: Boa tarde, Verdes Campos, queria pedir uma música, é o Natal, Palomba Grande, Lajota, só uma Lajota.
0: Maravilha, Natal, ligado com a gente lá em Lomba Grande. Pediu uma só lajota com a gente por aqui. Maravilha, hein? Uma ótima tarde pra você também.
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0: Verdes Campos, 1h03.
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0: Maravilha, Verdes Campos 97.9, a rádio que eu sempre quis. Por aqui tá rolando mistura boa até as duas, comigo Abimael te fazendo companhia, contando com a tua ajuda, com a tua participação aqui pelo nosso WhatsApp 54999270979, é o WhatsApp da Verdes Campos para você participar comigo nesta segunda-feira, dia 3 de agosto de 2026, começando o mês de agosto. Você participa com a gente por aqui, quem tá ligado junto com a gente por aqui, colando sua marca no nosso Mistura Boa, é a SG Proteção Veicular, há mais de 7 anos cuidando do teu veículo e da tua segurança. 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Maravilha, obrigado pela companhia, turma. Uma ótima semana para vocês aí ligados com a gente também. 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
1: Maravilha, Mistura Boa com Hugo Pena e Gabriel por aqui, lá de 2025, e teve Portal da Serra, Mudei. E quem não se mudou, quem tá com a gente por aqui, o Anderson Dilkin, trazendo informações para você agora. Boa tarde, Anderson.
2: Boa tarde, Abimael. Boa tarde, ouvintes. Mais de 62 mil moradores de Novo Hamburgo vivem em áreas com risco de inundações, enxurradas e deslizamentos, segundo o diagnóstico da Defesa Civil Estadual. O estudo aponta que esse número representa cerca de 27,5% da população e identificou 38 setores de risco no município. O levantamento faz parte do programa Prepara RS, criado para reforçar a prevenção diante de novos eventos climáticos extremos. A prefeitura afirma que já utiliza essas informações para aperfeiçoar o monitoramento, atualizar o plano de contingência e investir em ações preventivas como o desassoreamento de cursos d'água. A Guarda Municipal de Novo Hamburgo prendeu um homem por tráfico de drogas no bairro Santo Afonso durante o patrulhamento realizado no sábado. Com suspeitos, agentes encontraram 30 pedras de crack, 19 porções de cocaína, 4 de maconha e dinheiro em espécie. O homem foi levado à delegacia de pronto atendimento, onde teve a prisão em flagrante confirmada. Segundo a Guarda Municipal, ele possui antecedentes por homicídio, furtos e roubo. A Prefeitura de Campo Bom encerrou as principais ações do plano de contingência após a cheia do Rio dos Sinos, que atingiu 7 metros e 42 centímetros na última sexta-feira. Durante a operação, 2 famílias e 6 animais foram acolhidas temporariamente e já retornaram para casa. Mesmo com a redução do nível do rio, o município mantém um monitoramento. O município mantém um monitoramento e medidas preventivas, como o funcionamento de uma bomba de drenagem na Vila Rica, além de reforçar os serviços de limpeza das redes pluviais para reduzir os impactos de futuras cheias. Abraço, Abimael. Abraço, ouvinte.

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1: Verdes Campos, meio-dia e 20.
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Maravilha, 1h24, este é o Mistura Boa para você até as 2h, comigo Abimael te fazendo companhia num oferecimento de Corsan. 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Está com a gente por aqui, junto com você que fica comigo com muita informação, música boa, aqui no Mistura Boa. Mistura.

0: Muito bem, 1h29, este é o Mistura Boa, você curtiu por aqui Banda Modelo, Se Eu Não Tivesse Bloqueado. E agora, chegando com informações para você, agora. Esta semana começa com aviso amarelo do IMET para temporais com vento e granizo no Rio Grande do Sul. Instabilidade avança pelo estado com acumulados que podem passar de 90 milímetros em algumas regiões. O tempo deve apresentar melhora apenas na quinta-feira. Ah, bom demais o solzinho, né? Policial militar é preso após agredir e atirar 4 vezes contra dono de uma oficina mecânica. O homem de 32 anos está em estado grave na UTI, em Cachoeira do Sul. Um PM de 44 anos foi preso após agredir e atirar 4 vezes contra o dono de uma oficina mecânica de 32 anos em Sobradinho, município cerca de 180 quilômetros de Porto Alegre. Segundo a Brigada Militar, a vítima, identificada como William Wink, foi baleada na manhã de sábado. Wink está internado em estado grave na UTI em um hospital de Cachoeira do Sul. De acordo com a Brigada Militar, o soldado Djavan Roger Fritz recebeu uma ligação da companheira relatando uma situação de perturbação do sossego em uma mecânica próxima à residência do casal. O PM teria ido até o local, onde acabou se desentendendo com o proprietário do estabelecimento. Ainda segundo a ocorrência, o policial efetuou 4 disparos com uma arma funcional, 3 tiros atingiram a vítima, 2 na região do abdômen e 1 na perna. Segundo o tenente-coronel Cristiano Marconato, comandante da 23ª Batalhão de Polícia Militar, após o caso, o policial se apresentou no quartel da brigada e entregou a arma utilizada. O crime é investigado, explica Marconato, inicialmente por lesão corporal. O PM vai ser encaminhado ao presídio de Polícia Militar em Porto Alegre. E uma nota da Brigada Militar que se manifestou, diz o seguinte: a Brigada Militar informa acerca das imagens de câmeras de segurança de um estabelecimento comercial no município de Sobradinho, mostram um militar estadual efetuando disparos de arma de fogo contra um indivíduo que o referido militar estadual, durante serviço, após discussão em razão de desavenças pessoais com o indivíduo, efetuou 4 disparos de arma de fogo, sendo 3 atingiram a vítima, que foi socorrida e encaminhada ao hospital de Cachoeira do Sul, onde permanece internada. Diante dos fatos ocorridos, o militar estadual foi autuado em flagrante por delito em razão dos crimes militares em tese praticados, sendo encaminhados ao presídio de polícia militar, onde ficará à disposição da Justiça Militar do Estado. Em complemento, as investigações prosseguem para o completo esclarecimento de todas as circunstâncias do fato em tela. A Brigada Militar reforça que a pauta sobre sua atuação na imparcialidade, na legalidade e não compactua com qualquer conduta que se revele incompatível com os princípios basilares da instituição, faltando a atuação de polícia judiciária militar com devido rigor e ética na apuração, assegurando ao investigado o devido processo legal e o direito à ampla defesa. É, vai dar muita polêmica ainda esse caso aí, né? Homem é preso por suspeita de adulterar anilhas de aves silvestres em criadouros no Rio Grande do Sul. Fiscalização encontrou 44 aves em cativeiro, animais mortos e materiais usados para modificar identificações. O homem foi preso em flagrante no sábado por suspeita de adulteração de anilhas de identificação de aves silvestres, outros crimes ambientais e um criadouro localizado em Capão do Leão, na região sul do estado.
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2: Maravilha, 1:36. Patrick e Gabriel, saudade não mata ninguém. E não mata ninguém se você participar com a gente por aqui. Quem tá ligado? 23 graus de solão, Oscar Miller ligado em Gramado, na Pousada Bituê, ligado com a gente, maravilha, obrigado pela companhia. Boa tarde, bom dia, meu nome é Luísa, estou ligada na rádio, gostaria de pedir uma música, Mulher Maravilha, da Uvan, pro meu avô. Maravilha, muito obrigado, uma ótima tarde para você, querida, obrigado pela participação, ligado com a gente por aqui. Boa tarde, quero participar do Deu Bolo, minha neta Agatha está de aniversário dia 8, na rua... Na Várzea Grande, maravilha, tá participando também. A Viviane ligada com a gente por aqui. Essa turma bacana, a turma ligada com a gente por aqui também. A Maiara curtindo a gente em Gramado também, interagindo com a gente por aqui. E você participa junto com a gente pelo 54999-270-979. É a rádio que eu sempre quis, é a Verdes Campos. Mistura boa pra você.
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2: Verdes Campos, 1:37.
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0: 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Empatia é estar preocupado com o sentimento e a percepção do nosso próximo.
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0: Verdes Campos, faltando 18 minutos para as 2 horas da tarde. Este é o Mistura Boa para você até as 2 com muita música e informação no oferecimento de Gráfica Clonar. 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Corsan, nossa natureza movimenta a vida, junto com a gente por aqui, com você que participa pelo nosso WhatsApp. Vai lá, manda aquele recadinho especial, já já manda aquele alôzinho pra você.
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2: Maravilha, brilhação com rainha musical, travesseiro encharcado por aqui, faltando 8 minutos para as 2 horas da tarde. Agradecer você que está ligado com a gente por aqui. O Eloy Porte em São Francisco de Paula pediu Banda Carisma por aqui. Boa pedida também. Meu amigo Amaral Tur Teteu, ligado na Verdinha, pediu X Salada. Uma ótima tarde para você, meu amigo. Obrigado pela companhia. Samuca, Samuel Padilha também está ligadinho com a gente por aqui. A Nelly de Três Coroas também mandando aquela mensagem.
3: Boa tarde, aqui é a Nelly. Foi possível rodar a música com uma sala J. Por isso, para meu esposo Elvio, que está no serviço, mas está na escuta, para todos os ouvintes.
2: Maravilha, Nelly, uma ótima tarde para você também. 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Vou ficando por aqui. Tá chegando a Rita Lini para te fazer companhia com o Conexão Musical até as 18 horas. Fiquem com Deus, uma excelente semana, uma excelente tarde para você de segunda-feira. Até amanhã, se Deus quiser. Tchau, beijo! Verdes Campos, faltando 5 para 1.
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3: A Rede Lagueto doou novos uniformes para a equipe do SAMU de Gramado. A iniciativa busca melhorar as condições de trabalho dos profissionais e reforça a parceria entre a iniciativa privada e o poder público. Segundo a Secretaria da Saúde, o serviço é essencial para atender tanto os moradores quanto os milhares de turistas que passam pela cidade diariamente. A Prefeitura de Nova Petrópolis assinou 3 termos de fomento que somam mais de R$102 mil para investimentos em cultura, turismo e educação. Os recursos provenientes de emendas impositivas da Câmara de Vereadores vão beneficiar a Sociedade Linha Araripe e as escolas Augusto Guilherme Gaidic e Bom Pastor. Os valores serão destinados à realização de uma mostra cultural, a compra de uniformes para a banda marcial, instalação de vídeo monitoramento, melhorias em infraestrutura escolar e apoio às atividades das instituições. Saiba mais em Rádio Verdes Campos FM.com, da redação Anderson Dilkin.
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4: Duas horas.
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Muito boa tarde, galera. Boa tarde para você que está ouvindo a nossa Verdes Campos, a 97.9, a verdinha mais querida da região. Eu cheguei, eu sou a Rita Aline e vou com você até às 6 da tarde. Se vocês notarem que a Rita Aline não está assim com tanta animação, é porque eu tô com a garganta dolorida, tá, gente? Pois é, a dor de garganta me pegou, né? A sinusite véia pegou, daí deu uma melhoradinha e desceu pra garganta agora, tá? Mas vamos lá, vamos passar essa tarde juntinhos de segunda-feira. Hoje é dia 3 de agosto, temperatura na Serra Gaúcha em 24 graus, entre sol e nublado, né, gente? Fica aí mudando a paisagem do dia de hoje. Na Itaquara também 24 do mesmo jeito, Grande Porto Alegre a mesma coisa, mas em 23 graus e na região litorânea, lá em Capão da Canoa 18 graus e também, né, com essa temperatura, as nuvens com sol e assim vai indo, tá bom? E a gente vai seguindo com o nosso Conexão, trazendo muita música, informação e diversão para você aqui na 97.9, que é a Verdes Campos, a rádio que eu sempre quis. Vem para cá, participa do nosso WhatsApp 999-270-979. Se por acaso, assim, ó, de vez em quando só tocar música, é porque ou eu tô espirrando ou eu tô tossindo, tá, gente? Mas vamos lá. É assim, trabalho de locutor não para, né, gente? Mesmo com a garganta um pouquinho enferrujada, vamos dizer assim, né? Um pouquinho inflamada. Vamos lá, tô tomando medicação, tá? Pra antes que vocês perguntem, já tô tomando medicação, tô tomando antibiótico, tô tomando remédio pra garganta, então tá tudo certo. 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Simbora começar com Banda Chopão e Cleiton Borges, Loirona do Sul.

0: Sucesso do Chitãozinho e Chororó, Rebola, aqui na nossa cápsula do tempo. Que cápsula do tempo? Nada, Ritaline. Mas também vale como cápsula do tempo, né? Que essa também é antiga. Ai, gente, eu tô dizendo, esses antibióticos estão me deixando doido. Passei ontem, domingo, sem mentira, gente. Passei dentro de casa, de pijama, assistindo uma sériezinha aqui, assistindo uma coisinha ali, né? Porque, olha, não deu vontade de fazer nada com essa garganta desse jeito. Vamos lá. Quem tá com a gente aqui é a Cleia, da cidade de Nova Hartz. Oi, Cleia. Obrigado por mandar aqui. Tá participando já da promoção, tá bom, minha linda? Mais tarde vai vir o nosso Carisma cantando aí e encantando pra você ouvir o Agora ou Nunca Mais, tá bom? Beijo. Maria Helena. Maria Helena quer homenagear quem? Quem? Quem? Quem? Eu já sei quem ela quer homenagear. Quem ela quer homenagear?
1: Boa tarde, Ritinha. Maria Helena, eu queria fazer uma homenagem, te pedir uma música bem bonita para Dona Maria, que está de aniversário hoje. E que nós eu, a mana Pati, cunhada Antônio, desejamos um feliz aniversário para ela, que Deus abençoe ela, tá, Ritinha?
0: Tá bom.
1: Um beijão e te cuida, melhora, tá?
0: Obrigada.
1: Um beijão.
0: Beijão.
1: Manda uma música bonita pra ela.
0: Pra Ritinha. Dona Maria. Vai ser o programa inteiro hoje dedicado à Dona Maria, que tá de aniversário hoje, né? Que Deus abençoe com bastante saúde, com bastante alegrias. Sempre junto dessas manas tão queridas aí, as meninas Correio, como eu chamo, né? Que eu amo de paixão. Então, felicidades, Dona Maria. Parabéns. Obrigada pelo carinho de sempre. E quem canta pra gente agora é Tia Guri. Não vá.
2: Não vá. Pras bandas de Santo Antônio, não vá, não vá, porque o tempo tá medonho. 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

0: São Marino, Morenaça na Cápsula do Tempo, aqui da Verdes Campos, a 97.9. Quem mais está por aqui é a Leocádia. Manda uma música para nós aqui do Morungava, em Gravataí. Vai sim, muita música boa, tá bom, Leocádia? Um abraço grande para vocês, obrigada pelo carinho. A Paty Correia também está por aqui, né? Quero homenagear minha mãe, Maria, que está de aniversário hoje. Quero participar do Deu Bolo, com certeza já está participando. Ah, e vou te dizer uma receita bem boa para garganta, uma caipira com bastante limão. Brincadeira, se cuida. É, foi uma caipira com bastante limão que deu a dor de garganta. Eu acho que foi isso. Mas vamos lá, né? Vamos seguir, né? E você que ainda não mandou o seu alô, pode mandar aqui, 999-270-979-DDD54. Tô esperando a sua participação. Enquanto isso, vem a notícia.
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0: Mesmo em um cenário de rápida digitalização das relações de consumo, a população idosa do Rio Grande do Sul segue mantendo hábitos tradicionais na hora de comprar, aponta a pesquisa de hábitos de consumo de pessoas idosas 2026, realizada pelo FEComércio, a Federação de Comércio de Bens e de Serviços do Estado do Rio Grande do Sul. O levantamento traçou um panorama sobre o comportamento de consumo de pessoas com 60 anos ou mais em diferentes regiões do estado. O comércio físico permanece como o principal espaço de consumo dessa parcela da população, indica o levantamento. Entre os entrevistados, 58,2% afirmam preferir realizar compras em lojas do centro das cidades.
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0: 2h25.
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0: 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Seguimos com Passarela, Sofrendo e Vivendo.

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Aquela pessoa que tá sofrendo, deprimida. 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

Simão! Salve pra todos os loucos apaixonados que estão aí com a gente. Aquele cara que defende seu grande amor.

0: Tá aí o sucesso do Brilhação com o Negão, louco, apaixonado, na Verdes Campos, a rádio que eu sempre quis. Quem mais está comigo aqui, deixa eu ver, é o seu João lá de Sapiranga. Fala, seu João.
1: Boa tarde, Ritinho, como é que tá aí, tudo bom? Ô Rita, vou pedir pra tu tocar uma música pra mim da banda Carisma, aquela nova da Carisma, pra mim
0: tá
1: escutar
0: bom.
1: Aqui em casa, tá?
0: Tá.
1: Um abraço e um belo programa pra ti aí, tá?
0: Obrigada.
1: Pra todos nós, uma ótima segunda-feira.
0: Valeu, seu João, pra você também.
1: Tchau, tudo é bom pra ti.
0: Ela vai tocar na sequência, da programação, tá? Tem mais gente que já pediu também, mas na sequência ela vai estar tocando.

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1: Muita gente não sabe, tem gente que já sabe, tem gente que vai falar mal até não querer mais. Mas, enfim, né? Eduardo Leite confirma o fim do casamento com Thales Bouzan. O governador do Rio Grande do Sul e o pediatra capixaba, Thales Bouzan, não estão mais juntos. O então casal havia assinado a união estável no final de 2023, segundo nota divulgada pelo governador. Eles tomaram essa decisão mantendo o respeito, carinho e admiração que sentem um pelo outro. Leite foi o primeiro governador do país a se assumir homossexual desde julho de 2021, quando assumiu o namoro com o médico. 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Faltando 20 minutos para as 3.
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0: foi lindo.
1: Sucesso do Talagaço, quem de nós dois por aqui? Que coisa boa é ter você participando aqui da nossa Verdinha. 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
1: 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E aqui a gente segue com música na Cápsula do Tempo.
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0: Tá aí o sucesso do João Paulo e Daniel, A Loira do Carro Branco, na Cápsula do Tempo. Quem mais está com a gente é o Silvio. Fala, Silvio.
1: Boa tarde, Aline.
0: Tarde.
1: Aqui é Silvio, da cidade de Itaquara. Gostaria de escutar uma música do Clayton Borges, Em Cima da Lajota. Se for atendido, muito obrigado. Uhum. É bom estar vivo.
0: Valeu, queridão. Beijo grande pra você. Ótima semana. Quem mais aqui? Olá, Ritinha. Verdes Campos é a melhor. É a nega de Santa Maria do Herval. Meu mano Marcinho está de aniversário hoje. Toca música Feliz Aniversário pra ele. Opa! Parabéns aí ao Marcinho. Então, felicidade, tudo de bom. Manda aqui o nome completo dele, nega. A data do aniversário e a cidade pra ele entrar também na promoção Deu Bolo aqui da Verdinha, hein? Então, manda aí, tá bom? O nome do Marcinho inteiro, a data do aniversário e a cidade. Tudo numa mensagem só, tá ótimo, tá bom? Manda aí para participar aí do Deu Bolo. E a gente segue também com o Samuel Padilha, como sempre, junto com a gente, né? Vamos devagar? Não, vamos acelerar essa coisa aí, Samuel. Abraço, queridão. Obrigada aí pelo carinho de sempre. Tá na hora do Anderson Dilke e as notícias no nosso Play News.
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3: A 33ª edição do Festival Ronco do Bugio já tem programação definida em São Francisco de Paula. O evento acontece de 13 a 16 de agosto, pela primeira vez no Centro Municipal de Eventos, reunindo competições musicais, shows e bailes. Ao todo serão apresentadas 51 composições entre o Festival Principal e o Ronco Estudantil. A programação também terá apresentações de Os Chacreiros, Os Serranos, Grupo Rodeio, Rogério Vilagrã e Marcelo Oliveira, além do Quarteto Serrano. O festival ainda contará com praça de alimentação e espaço para artesãos locais. A Prefeitura de Itaquara vai iniciar em agosto a Operação Poste Limpo para retirar fios inativos e em desuso da rede aérea da cidade. A ação será realizada principalmente com a participação das empresas provedoras de internet e apoio das equipes municipais. O objetivo é reduzir a poluição visual, organizar a fiação e aumentar a segurança de pedestres e motoristas, tornando a iniciativa uma ação permanente de manutenção da infraestrutura urbana. Saiba mais em radioverdescamposfm.com, da redação Anderson Dilkin.
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0: Três e dois.
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0: 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Vem, Mercosul cantando pra gente, mesa 14.

0: sucesso da Maiara e Maraísa, Fora do Compasso, aqui na nossa Verdes Campos. Quem mais tá por aqui é a Noeli Machado, lá de Canela, né, Noeli? Conheci ela lá na Festa Colonial, sábado, vendo Tia Barbaridade, né? Um beijo, gatona, obrigada pelo carinho de sempre, viu? O Jonathan também tá aqui junto com a gente, o Jonathan Pacheco de Igrejinha, pedindo Toca aí o Gordinho da Caminhonete. Daqui a um pouquinho tá saindo pra você ouvir, tá bom? Quem mais aqui? O Arthur tá aqui, fala, Arthur!
1: Eu sou Arthur aqui de Gramado.
0: Oi.
1: Tu bota uma música pra mim? É. Tu bota o Relógio Quebrado ou alguma outra música, tá bom?
0: Tá bom.
1: A que tu mais gostar, que tu gosta, tu bota, porque eu não sei qual que eu vou pedir.
0: Tá bom, Arthur. Daqui um pouco mais, tá? Vai ter o Relógio Quebrado aí pra te ouvir, tá bom, queridão? Um beijo, pequeno. Obrigada pelo teu carinho, tanto comigo quanto com o Cícero Bala, né? Obrigada aí por estar sempre junto com a nossa Verdinha. E tem dois ouvintes aqui que pediram ainda, né? O Renan e Raí. Quem tá com a gente aqui, deixa eu ver, gostaria de pedir a música do Renan e Raí. O Valdemir. Valdemir, pra mim e pros meus amigos, o Domingos e o Eduardo. Estamos trabalhando em Tangará, mas olha só, Tangará da Serra, Valdemir, me conta, é lá dos lados do Mato Grosso? Um abraço grande pra você e obrigada por estar sintonizado na nossa Verdinha, hein? Beijo grande pra vocês aí, bom trabalho na companhia da Verdes Campos. O Silvio Paes também, né, mandou aqui, boa tarde, queridona, toca pra nós aí, Renan e Raí. E ele te achei que ia te ver ontem na festa de Canela. Pois é, eu fui no sábado e amanheci com a garganta doendo. Aí eu pensei, não, mas hoje eu não vou. Hoje eu vou ficar em casa me resguardando, porque segunda-feira eu tenho que estar aqui com vocês, com a voz boa, pelo menos, para poder falar e comunicar. Trazer bastante alegria e música boa para vocês aqui na Verdinha, tá bom? Um beijo grande para vocês, Silvio. Daqui a um pouco tem o Renan e Raí. A gente canta, garotos. A gente canta. Agora o Bochincho canta para vocês, Gordinho da Caminhonete.
2: É o Gordinho.

0: sucesso do Portal da Serra. A gente fica sem se amar aqui na Cápsula do Tempo da 97.9, a Verdes Campos, a rádio que eu sempre quis. Quem mais mandou recado aqui? Deixa eu ver onde é que eu parei. Aqui o Elpidio. Boa tarde, Ritinha, tudo bem? O Elpidio de Porto Alegre tá pedindo para rodar a terceira dimensão para vocês de coração das antigas, desde já agradeço. Vai chegar na Cápsula do Tempo daqui a um pouquinho para você ouvir, tá bom, Elpidio? Um abraço. O Henrique também tá por aqui, mandando abraço para ti, Isabel, para Marisa, para a equipe do Colégio Anita Garibaldi, pessoal do ateliê, né? O João Patati, a Yasmin Patatá, o Vini, a Fernanda, tá pedindo Fuscão Preto. Olha só, vamos ver aqui, ó. E também o Luiz Ribeiro tá por aqui, né? Né, Luiz? Uma ótima semana pra ti. Ele tá ainda escrevendo. Fala, Luiz. Um abraço, queridão. Pessoal aí, sempre junto com a gente. Obrigada por essa sintonia. Tá na hora da notícia.
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0: E a campanha nacional de multivacinação começou nesta segunda-feira com o objetivo de atualizar a caderneta de vacinação de crianças e adolescentes menores de 15 anos em todo o país. A mobilização segue até o dia 1º de setembro, que terá o dia D, o dia nacional, dia 22 de agosto, para ampliar aí a cobertura nacional e alcançar quem está com doses em atraso. A estratégia prevê que profissionais de saúde avaliem a situação vacinal de cada criança e adolescente e apliquem na mesma visita todas as vacinas indicadas conforme a idade. A campanha não tem uma única vacina como foco, mas busca recuperar esquemas incompletos do calendário nacional de vacinação. E uma dica que eu dou, gente, é não acreditar em fake news. Tem muita gente que acha que vacina dá problema, não dá. Então, são vacinas que nós, pais e mães, também fizemos lá quando éramos crianças e precisa terminar de fazer o ciclo dessas vacinas.
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0: 3:23.
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0: 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Aqui a gente segue com os atuais, com elas, Thalita e Elisa, Mississippi.

0: para ela, graças a Deus, já não estou mais sozinha. Tá pedindo peão todo tatuado, não é cowboy, é peão? Tá bom, meninas? Um beijo grande pra Márcia e pra Kelly e pra toda a equipe aí também, tá bom? Obrigadão pelo carinho. A Noeli Machado lá de Canela junto com a gente. O Luiz falou que tá ele, o Luiz Ribeiro e o meu amigo Moacir trabalhando na escuta da Verdinha. Ô, coisa boa! Obrigada pelo carinho de vocês. Daqui a pouco eu trago mais participações, tá na hora da notícia.
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0: E o número de medidas protetivas concedidas no Rio Grande do Sul mais que quadruplicou nos últimos 5 anos. Conforme dados do Judiciário Gaúcho, foram pouco mais de 12 mil concessões em 2020. Em 2025, esse total ultrapassou 53 mil, um aumento de 40,715 registros, equivale a 331%. Somente nos 6 primeiros meses deste ano, quase 26,4 mil novas medidas já haviam sido deferidas no estado. O crescimento está associado a uma série de mecanismos criados para ampliar a proteção às mulheres vítimas de violência doméstica. Entre eles está o Formulário Nacional de Avaliação de Risco, preenchido quando a vítima registra a ocorrência policial. O documento reúne 27 perguntas que ajudam a identificar o grau de vulnerabilidade da mulher e a orientar decisões judiciais.
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E maravilha ter você junto com a gente aqui na Verdinha. Seguindo com o som de quem agora, gente? Deixa eu te contar. Cleiton Borges, uma só lajota.

0: Aí o sucesso deles, Renan e Raí, Chorei no Sinal. Quem gosta dessa música é a Marilda, né? Que tá bem feliz da vida, curtindo, né? Tá trabalhando e curtindo a Verdinha. Um abraço. Ai, é um abraço, dona Marilda, pra ti também, pra Amanda. Obrigada pelo carinho, obrigada pela sintonia de todos os dias, tá bom, minhas lindas? O Isaías Caetano também tá por aqui, né, Isaías? Um abraço grande pra você e pra toda a equipe. A Elisandra tá com o pequenininho e com o mimo? É isso, né, Elisandra?
1: Oi, Ritinha. Toca pra nós aqui em casa, eu pequenininha e o mimo.
0: Qual?
1: Hugo e Guilherme, com a participação da Ana Castela, Beijo na Boca. Toca pra nós dar uma dançadinha aqui, nós três, fazer uma foliazinha, como sempre já temos na folia, né?
0: Tá bom.
1: É os três terremotinhos.
0: Valeu.
1: Toca pra nós aí, é Elisandra Franco Santa Maria Durval. Manda beijos pra nós.
0: Beijos pra vocês aí, a Elisandra, o Pequeninho e o Mimo. Da tia Ritinha, um beijo pra vocês. Obrigada, Elisandra. Quem mais aqui? O Ciro. Fala, Ciro.
2: Boa tarde, Ritinha. É o Ciro, do Boliche em Parabé. Bota pra nós Vestido Azul ou A Loira Tatuada, pode ser? Pra todas as amigas e os amigos ouvintes aí, pessoal de toda a região, hein? O pessoal que eu tô mudando na frente ali, a Emília, o Yuri Frivale, o Bugrão e toda a Tigado Parobas, ligadão também.
0: Tá, mas
2: não marca nenhuma data, do dia 29 de agosto.
0: Tá.
2: Então a gente vai trocar umas ideias.
0: Tá bom.
2: Eita, aniversário dos bons.
0: Valeu, então. 29 de agosto, vou anotar aqui na agenda, então. Valeu. Obrigada, gente boa. O Ciro e toda a equipe lá em Parobé. E a gente segue aqui com ele, o Anderson Dilke, as notícias no Play News.
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4: A Prefeitura de Canela prorrogou até o dia 10 de agosto as inscrições para os cursos gratuitos de pilotagem de drone e manutenção predial do programa RS Qualificação Recomeçar. São 45 vagas destinadas principalmente a pessoas desempregadas inscritas no CAD único. As aulas começam em 17 de agosto e os participantes que tiverem frequência mínima de 80% poderão receber bolsa permanência de até R$ 1.500 paga pelo governo do estado. Mais de 4 mil famílias de Parobé passam a ter acesso à tarifa social da Corsã a partir das novas regras do benefício. Com a ampliação, o número de famílias atendidas no município sobe de 1.154 para 5.365. O desconto é destinado a inscritos no cadastro único, com renda de até meio salário mínimo por pessoa. A Corsã orienta os moradores a manterem os dados atualizados para garantir o acesso ao benefício. Saiba mais em radioverdescamposfm.com, da redação Anderson Dilkin.
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0: 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Seguimos com o San Marino. A página virou.

0: você ouviu aí Terceira Dimensão, a vocês de coração, aqui na Cápsula do Tempo, na nossa Verdes Campos, a rádio que eu sempre quis. Quem mais tá por aqui, o Vilmar de Três Coroas, tá pedindo, tá mandando aqui, né, o porquê, ele respondendo aqui a pergunta da promoção, né, Vilmar, um abraço grande para você. A Liane tá com a gente, boa tarde, boa semana e, se possível, a Morena Misteriosa do Céu Encantos, da Liane, a Débora, pro Adilson e a Carla. Valeu, obrigado, tamo junto, com certeza. O Ellington Henk, boa tarde, estamos tomando um bom chimarrão escutando a Verdinha. Um abraço do ouvinte Wellington Henk de Igrejinha, também da filha Franciele Henk, que está fazendo companhia ao pai aí hoje. Está pedindo Brilha Som. Daqui a um pouco chega uma deles aqui, mais tarde um pouquinho, que tocou eles, acho que no início do programa, lá no início. Mas vai tocar, daqui a um pouquinho, tá bom? Isaías Caetano, que eu já tinha dado oi antes, né? Jair, fala aí, Jair.
1: Boa tarde, Ritaline. Jair de Sapiranga, sempre na escuta. Gostaria de pedir para escutar uma dos Monarcas. Não pude assistir o show ontem na festa, mas sábado eu estive na festa.
0: Como que tu não veio me dar oi?
1: Festa colonial, né? É, gostei muito. Gostei das atrações que nós vimos lá. Fui com a família, né? Se divertimos bastante.
0: Então tá bom.
1: Então... quero oferecer para todos na escuta, para os ouvintes, para vocês da rádio, para ti.
0: Obrigada.
1: E para curtir aí na estrada, no trabalho. Boa semana a todos.
0: Obrigada, Jair. Um abraço grande. Eu também estava sábado. Estava bem na frente do palco lá vendo Te Barbaridade, quando eu não estava lá no palco fazendo vídeos, né? Mas valeu aí. A quem, né? Apareceu nela na festa, veio lá me dar oi também, né? Obrigada a Noeli, amiga dela também, a Lemoa lá, obrigada por esse carinho maravilhoso de todos vocês, né? Quem também estava curtindo aqui o som do Renan e Raí aqui foi a Ana Maria Baldiceira, que ela disse que ela ama, levantou até o volume. Oi, Ana Maria, obrigada aí pelo carinho, obrigada pela tua audiência. Vamos embora que tem comercial e eu já volto com muito mais. Quatro e 22.
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1: 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Vamos lá, simbora, meu povo, com o São Francisco e o Vestido Azul.

0: Você ouviu o Chiquita e Bordoneio, Coca com Fernê, participação do Corpo e Alma. Deixa eu ver quem mais, onde é que eu parei aqui nos alôs, para não deixar ninguém de fora. O Samuel, já falei. A Diana mandou aqui para participar do Dia dos Pais. O Paulinho, fala Paulinho.
1: Fala Ritinha, fala, boa tarde, Verdes Campos, boa tarde. Sabe quem teve aqui? O meu amigo Djalma Couto, né? Isso aí. Fez barba, cortou o cabelo, o homem ficou na régua, né, Ritinha? Tá bem? Um abraço do Paulinho aí de Floresta. Tudo de bom. Um beijo no coração, menina.
0: Valeu, um beijo grande. A Leila, boa tarde. Leila Zakoff de Sapiranga. Estou sempre ligada na Verdinha, cuidando das crianças e explicando para elas o que é música boa, que a Verdinha toca. Opa, coisa boa. Vou ver se eu acho a tua música aqui, tá bom, Leila? Um beijo para você. A Leila Zakoff. Também quem tá por aqui é Elaine. Oi, Elaine. Boa tarde. Tô com o pé no pedal, os olhos na máquina, costurando e os ouvidos na Verdinha. Que coisa boa, Elaine. Beijo para você. Obrigada aí pela participação, tá bom, minha querida? O Marcos Roque de Sapiranga também tá por aqui, né? Desejando uma semana abençoada para todos da rádio, para todos os ouvintes. E obrigado pelo carinho, viu, Marcos Roque de Sapiranga. 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

0: final de segunda-feira para todos nós. Beijão.
1: Valeu, Lourdes. Um beijo grande. O Tarcísio lá de Padilha está pedindo, se possível, qualquer uma. Gosto muito das músicas italianas. Minha mãe era descendente de italianos. Obrigado, um abraço. Vou ver se eu encontro alguma aqui que se encaixa dentro aqui do que a gente da programação, tá bom, Tarcísio? Um abraço grande para você. Luiz Heidrich, de Igrejinha, também está com a gente. Valeu, Luiz. Quem mais aqui? A Leila.
2: Boa tarde, Verdes Campos. Leila aqui de Sapiranga. Gostaria de ouvir a música do Milionário e José Rico, Jogo do Amor. E ofereço ela ao meu esposo Jonas e dizer a ele que eu amo muito. Se for atendida, ficarei muito feliz.
1: Valeu, um abraço grande, Leila. Obrigada pela sintonia. Tem mais gente participando, daqui a um pouco eu conto.
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1: E um homem de 37 anos morreu eletrocutado na tarde do domingo em Ijuí, na região noroeste do Rio Grande do Sul. Ele foi identificado como Luiz Carlos Pereira. De acordo com as informações da Brigada Militar, a vítima cortava a grama e também operava uma máquina para podar galhos de uma árvore quando sofreu o choque elétrico. Ainda não se sabe exatamente a dinâmica do acidente, que aconteceu por volta das 16h50. O homem foi socorrido por uma equipe do SAMU e encaminhado ao Hospital de Clínicas de Ijuí, mas não resistiu após dar entrada na unidade.

0: 4h43.
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1: Essa é a Verdinha 97.9 aqui na sua Verdes Campos. 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Seguindo com Céu e Cantos e Amorena Misteriosa.

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0: Você ouviu aí o Geninho com a participação da Mariana Fagundes, o peão todo tatuado. Quem mais tá por aqui? Vamos ver. Sérgio Azambuja. Fala, Sérgio.
1: Boa tarde, Rita Aline.
0: Tarde.
1: Tudo bem? Sérgio Azambuja aqui de Rolando. Ô, Rita, roda uma música do JM, se tu puder, pra nós escutar aqui no Rolante.
0: Tem uma delícia, não me engano, programada.
1: Quem tu tem hoje, Aline? Tu não tá... Não é a Aline de sempre, né? Tá triste por quê?
0: Olha, eu digo assim, ó, quem acompanha o programa desde o início sabe. Tô brincando, Sérgio. É a garganta. Minha garganta tá um pouquinho inflamada, então já tô tomando medicação, tô tomando antibiótico, tô tomando... E por isso que eu não tô com aquela alegria que vocês conhecem a Rita Aline. Mas vai melhorar. Calma, nessa semana, se Deus quiser, vai ficar tudo bem e vai melhorar. Só que agora eu tenho outro lugar pra ir. 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
0: 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E aqui a gente segue com a Cápsula do Tempo com o pedido do Arthur. Ô, Arthur, o relógio quebrado chegou.

0: aí a música Relógio Quebrado, contando a história dos irmãos, né? Que bonito, com o Gaiteiro do Paraná. E você que não mandou o seu alô, manda aí, eu mando o alô pra vocês, tá bom? Quem mais tá aqui com a gente é a Cláudia Alexandre, tá pedindo Pétalas de Prata do Rainha, a Cláudia e o Jair de Morungava, Gravataí. Um beijo grande pra vocês, obrigada pelo carinho de vocês. Jesus de Melo também tá acompanhando a gente, o pessoal tá mandando aqui as mensagens, né, pra participar também da promoção. O Oséias também tá por aqui, mas eu vou fazer assim, daqui a um pouquinho eu trago o áudio de vocês aqui, porque tá na hora das notícias com Anderson Dilkin no Play News.
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2: A Prefeitura de Parobé adiou a caminhada pela vida que seria realizada nesta segunda-feira por causa da previsão de chuva. A atividade faz parte da programação do Agosto Lilás, campanha de conscientização e combate à violência contra a mulher. Uma nova data para o evento será anunciada em breve pelos canais oficiais do município. Taquara recebe no dia 22 de agosto a quarta edição do Encontro de Coros. O evento será realizado a partir das 7h30 da noite na Sociedade 5 de Maio, com entrada gratuita. Ao todo, 7 grupos participam da programação, entre eles o Coral Municipal Maestro Milton Macedo, anfitrião do encontro, além de corais convidados de diferentes cidades do Rio Grande do Sul. A comunidade está convidada a prestigiar as apresentações. Saiba mais em radioverdescamposfm.com, da redação Anderson Dilkin.
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1: 5:05.
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1: 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E a gente segue com o Brilha Som e o Sabor Morango.

0: 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Vamos lá com os signos para saber como fica a sua terça-feira, dia 4 de agosto. Aqui na Verdinha a gente antecipa o horóscopo para você. Então presta atenção no seu signo e vamos embora. Dia de agir com confiança e determinação, Áries. No amor, o diálogo fortalecerá os laços afetivos. No trabalho, boas oportunidades surgirão para quem mostrar iniciativa. Número da sorte 17. Estabilidade e paciência serão seus maiores aliados. No amor, momentos de carinho trarão mais segurança ao relacionamento. No trabalho, a dedicação renderá bons resultados ao longo do dia. Número da sorte é 8. Gêmeos! Sua criatividade abrirá novos caminhos. No amor, conversas sinceras aproximarão ainda mais quem você ama. No trabalho, ideias inovadoras poderão chamar a atenção de pessoas importantes. Número da sorte 23. Cancerianos, confie mais na sua intuição para tomar decisões. No amor, o romantismo estará em evidência e trará momentos especiais. E no trabalho, a organização fará toda a diferença nas tarefas do dia. Número da sorte é o 11. Daqui a um pouco tem Leão, Virgem, Libra e Escorpião.
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0: Tá aí o sucesso do Fuscão Preto, né? Ó, gente, agora são 5h22 e eu tenho duas cápsulas por hora, tá? Duas cápsulas por hora. Uma é bandinha e a outra é sertanejo. Me pediram 3 horas da tarde o Fuscão Preto e ele tá tocando agora. Então, se você que pediu sucessos mais antigos, eu fico devendo pra vocês hoje, tá? Por causa que a gente tem que colocar esses mais antigos nas cápsulas, tá? Vou ficar devendo e amanhã eu consigo colocar elas, tá? Só que eu começo colocando já lá no início do programa. Desde as 2 da tarde tem cápsula, então eu vou colocando. Muitas vezes eu sei que alguns não conseguem escutar no início do programa, mas eu coloco desde o começo até o final do programa, conforme vão pedindo, tá? Mas, enfim, eu tento colocar para todo mundo ouvir, tá, gente? O que eu não consigo colocar no meu horário, ainda eu peço o favor pro Cícero colocar no boliche depois, tá bom? Não fiquem bravos comigo. Quem mais aqui? Então, oferecer essa aqui, eu oferecer, que é uma sertaneja, né? Porque o Almir Rogério é como se fosse um sertanejo meio popular. Eu ofereço para todos que pediram músicas antigas aqui para mim, tá? Que nem o Oséias, que pediu o Sidney Alves.
1: Boa tarde, minha querida. Como é que tá? Tudo bem? Toca uma música para mim do Sidney Lima, para matar a saudade, fazendo um favor. Um abração para todo o pessoal da rádio aí, um abraço pro JP, para todos os ouvintes aí. Tá top a programação, hoje eu tô conseguindo escutar, hoje eu tô na oficina.
0: Tá bom.
1: Beijo, meu amor.
0: Valeu. O Elvio também tá com a gente.
2: Boa tarde, Oritinha. Aqui é o Elvio de Três Coroas. Queria oferecer uma música para minha esposa Nelly, que tá escutando... Escuta direto a programação da Verdinha.
0: Uhum.
2: Se for possível, rodar a música do São Marino, Mulher Transgênica.
0: Vou ficar te devendo para amanhã, tá, Elvio? Porque eu lá no início eu trouxe a Morenaça e depois ainda veio a nova, né? A página virou deles. Fico te devendo para amanhã, tá?
3: Boa tarde, Ritinho. Abençoada segunda-feira, uma excelente semana para nós. Música para Loiva, para o Pedro, para vocês da rádio, para meus familiares, para o meu amor. Pode ser uma de Rick Renner, qualquer uma. Uma ótima tarde.
0: Também vou ficar te devendo, minha querida Zenaide. Tem que me pedir lá no início do programa. Daí eu consigo colocar mais tarde para te ouvir, tá bom? Um beijo grande para você. Quem mais aqui com a gente? Deixa eu ver quem é que mais mandou o oi, que eu não mandei o oi ainda. A Carmen Porte tá participando aqui do Dia dos Namorados. A Hélia tá com a gente também. Ah, o Joãozinho tá no estacionamento, né? E hoje vai trabalhar só até as 18, né? Só até as 6 da tarde. E ele também mandou aqui, né, a foto do sorteio do pessoal, né, que participou aí durante essas 2 últimas semanas de agosto, que o Joel aí trabalhou até a meia-noite. Então ele disse que quem fosse estacionar lá, dentro, quem estacionasse, dentro e também os mensalistas, né? Alguém levaria então aí, né, um prêmio. E quem levou, quem faturou foi o número 12. E o número 12 saiu a Vivi. A Vivi, que foi o número 12, foi a ganhadora aí e vai ganhar o prêmio aí que o Joel, né, estabeleceu aí para o seu estacionamento. Joel, um abraço grande para você até daqui a pouquinho, tá bom? Tem mais gente participando daqui a um pouco? Eu volto!

0: 5h25.
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5: 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Quem canta pra gente agora é Musical JM com Flávio Dalcin, Eu Também Já.

0: Maravilha!
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3: Seguindo com os signos para você, sua terça-feira, dia 4 de agosto. Quer saber como vai ficar? Eu vou te dizer através deles, então presta atenção. Leoninos, o seu brilho pessoal estará em destaque. No amor, demonstre seus sentimentos sem receios. No trabalho, o reconhecimento pelo seu esforço poderá chegar em breve. Número da sorte é o número 5.
1: Virgem.
3: Planejamento e equilíbrio serão fundamentais. No amor, pequenos gestos farão grande diferença na vida a dois. E no trabalho, a atenção aos detalhes evitará contratempos. Número da sorte é o 14.
1: Libra.
3: Harmonia e bom senso marcarão este dia. No amor, um clima de cumplicidade fortalecerá a relação. No trabalho, parcerias poderão trazer excelentes resultados. Número da sorte é o 20.
1: Escorpião.
3: Transformações positivas começam a ganhar força. No amor, a confiança será o alicerce para momentos felizes. No trabalho, persistência e coragem abrirão novas portas. Número da sorte é o 9. E daqui a um pouco tem Sagitário, Capricórnio, Aquário e Peixes.
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0: Sucesso do Rainha Pétalas de Prata aqui na programação da Verdinha na Cápsula do Tempo. O Pedro mandou oi aqui, né, Pedro?
1: Oi, Rita. Boa tarde, Rita. Tudo bem, Rita?
0: Como é que tudo?
1: Tá? Tudo na Santa Paz?
0: É, tirando a dor de garganta.
1: Tenha uma ótima semana aí. Tá muito bom o teu programa.
0: Obrigada, Pedro. Ele que tá ouvindo aí, curtindo a gente lá em Nova Hartz, né, Pedro? O Jânio também tá por aqui. Boa tarde, Tinha. Ótimo final de tarde a todos. Se der tempo, toca uma do Flor da Serra. Abraço e melhoras pra você. Obrigada. Vou ficar te devendo pra amanhã uma do Flor da Serra, tá bom, Jânio? Quem mais aqui? Cláudia Alexandre, que ouviu aí a Pétalas de Prata, né, Cláudia? Um beijo grande pra você. Obrigada aí pelo carinho. Obrigada pela sua audiência. Deixa eu ver. A Leila, que pediu aqui uma do Milionário José Rico pra escutar junto com o amor dela. Fala, Leila.
2: Boa tarde, Verdes Campos. Leila aqui de Sapiranga. Gostaria de ouvir a música do Milionário e José Rico, Jogo do Amor. E ofereço ela meu esposo, Jonas, e dizer a ele que eu amo muito. Se for vendida, ficarei muito feliz.
0: Leila, ela tá programadinha no bolicho, tá? Ela vai tocar depois, um pouquinho mais tarde. O Antônio tá comigo aqui também, um abraço. Ele tá pedindo Amado Batista também, vou ficar te devendo pra amanhã, viu, Antônio? Obrigado pelo carinho. Dona Celi!
3: Minha boa tarde, hoje não vou te pedir música, deixar pra amanhã,
0: tá
3: se
0: bom.
3: Deus quiser. Só quero te dar uma boa tarde, feliz segunda-feira.
0: Obrigada.
3: Tudo de bom, Celi Silveira, Baco Fari.
0: Para a senhora boa também. Tarde. Uma boa tarde, uma ótima semana. O Claro também está por aqui. Tu esqueceu de mim? Não, não esqueci, Claro. Ele está aqui. Eu estou descascando aipim, escutando a Verdinha. Toca aí Canto Alegretense em homenagem ao Bagre Fagundes, que faleceu hoje. Claro, e Lúcia Moraes, o Recanto dos Quero-Queros em Parobé. Eu só deixei ela para o final para fazer homenagem para ele no final do programa. Então não te preocupa que vai tocar, tá bom? Vamos lá que tem notícia.
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0: E o Tribunal Regional do Trabalho da 4ª Região realiza, entre esta segunda-feira e a sexta-feira, dia 7, a Semana Regional de Conciliação Trabalhista no Rio Grande do Sul. No período, mais de 900 processos da primeira e segunda instâncias estarão em pauta para tentativa de acordo entre as partes envolvidas. Do total, 757 ações tramitam no primeiro grau e outras 152 estão no segundo. Os CEJUS, que é o Centro Judiciário de Métodos Consensuais de Solução de Disputas, especializados em audiências de conciliação e mediação, concentram 314 pedidos de negociação. Verdes Campos. 5h44.
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2: 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Eu tô quase ficando sem voz. É coisa boa essa dor de garganta, né, gente? Simbora, meu povo, que ainda tem uns minutinhos junto com vocês até às 6. 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
1: Vamos lá com mais 4 signos, saber como fica sua terça-feira, dia 4 de agosto. Sagitário. O entusiasmo será seu maior combustível. No amor, uma surpresa agradável poderá aquecer o coração. No trabalho, aproveite as oportunidades para mostrar seu potencial. Número da sorte, 27. Capricórnio. Responsabilidade e disciplina conduzirão o sucesso. No amor, a estabilidade emocional favorecerá os relacionamentos. No trabalho, sua persistência será valorizada por quem acompanha seu desempenho. Número da sorte é o 4. Aquário. Novas ideias trarão motivação para seguir em frente. No amor, o companheirismo fará toda a diferença. E no trabalho, mudanças positivas poderão surpreender você. Número da sorte, 18. Sensibilidade e inspiração caminharão juntas. No amor, o coração estará aberto para viver momentos inesquecíveis. No trabalho, a confiança em suas capacidades renderá ótimos frutos. Número da sorte, 31. Signos voltam amanhã aqui na Verdinha.
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0: Sucesso do Fernando Sorocaba, churrasco sertanejo aqui na nossa Verdinha. Quem mandou mensagem aqui é o Chico Gessler, que tá, a neta tá de aniversário.
1: Boa tarde, Lidinha. Tudo bom? É o Chico Gessler aqui de Gramado. Eu quero mandar um feliz aniversário pra minha netinha, que tá de aniversário fazendo 10 anos hoje. Aí bota uma música lá pra eles escutar. Tá bom? Valeu, até.
0: Tá bom, Chico. Um abraço grande pra ti e pra tua netinha, então, que hoje completa 10 anos. E, né, trazer essa informação triste pro povo gaúcho, né, que faleceu ontem, no domingo, o músico tradicionalista Bagre Fagundes. E ele foi, durante a madrugada, até pelo menos ao meio-dia, foi velado na Assembleia Legislativa, no Palácio do Governo, né, onde o Eduardo Leite cedeu para que as pessoas, né, o público gaúcho que gostava, né, do Bagre, vai continuar gostando dos Fagundes, pudesse lá dar um último adeus. E à tarde teve um velório restrito à família, né, porque ele foi cremado, né, e depois as cinzas vão ser levadas para o Alegrete, que é onde ele nasceu, né. Ele nasceu lá em Uruguaiana, na verdade, na fronteira oeste, no dia 3 de outubro de 39. Ele que é filho de Euclides e Florentina Fagundes e teve aí, né, dentro dos seus 64 anos de casado com a dona Marlene Fagundes, os seus filhos, o neto, o Ernesto, a Luciana e o Paulinho Fagundes, né, que falaram hoje, né, eu acompanhei de meio-dia o jornal, falaram do pai com bastante alegria, eles até nem lembram do pai com tristeza. Fica, é triste a partida, mas eles lembram o legado, né, que o Bagre deixou aí para tantos tradicionalistas aí, com a música do canto alegretense, junto com o irmão dele, né, ai, meu Deus, como é que é o nome do irmão dele? Agora me fugiu aqui. Com o Nico, né? O Nico Fagundes. E tantos outros. Tem a música Origens, que foi a abertura do Galpão Crioulo por muito tempo também, né? Que eu, desde criança, me lembro dessa música. Então, é uma figura gaúcha que nos deixou e que vai, com certeza, como ele mesmo disse numa entrevista, o legado dele vai ficar para muitas crianças, muitos jovens e até mesmo para os adultos levar a tradição gaúcha por muitos e muitos anos. Então, né, que Deus te receba aí, né, de céu, no céu, de braços abertos, Bagre. E com certeza eu deixo um desses legados, Joca Martins, cantando Canto Alegretense. Uma ótima noite de segunda-feira, uma ótima semana para todos e amanhã estamos aqui de volta. Tchau, gente.

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1: Gramado formou 3 novas famílias voluntárias para o serviço de família acolhedora, ampliando a capacidade de atendimento a crianças e adolescentes em situação de vulnerabilidade. A capacitação teve 10 encontros com profissionais de diferentes áreas, preparando os participantes para o acolhimento temporário com as novas famílias. O município passa a ter capacidade para atender até 12 crianças no programa, que atualmente acompanha 9 acolhidos. Taquara promove no dia 16 de agosto uma programação especial em comemoração ao Dia do Patrimônio. As atividades acontecem das 2 às 7 da tarde no Espaço Cultural Casa Vidal, com entrada gratuita. O público poderá participar de visita guiada, passeio pelo Centro Histórico, roda de conversa sobre a memória da cidade e apresentação musical com Júlia Tavares. A programação é aberta à comunidade e busca valorizar a história e o patrimônio cultural do município. Saiba mais em Rádio Verdes Campos FM.com, da redação Anderson Dilkin.
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3: 18:04.
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3: 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Alô você, muito boa noite, estou chegando nessa super segunda-feira, hoje 3 de agosto de 2026. A partir de agora eu te faço companhia até as 21 horas com muita música aqui no Mauricio Verdes Campos. Comunicação desse amigo de você, Cícero Bala, desejando a todos uma semana abençoada. E aí, já está no trabalho, está em casa, está no trânsito levando nós da carona. Obrigado pelo carinho da sua audiência. 54999-270-979, o WhatsApp do sucesso para você interagir, participar, fazer a sua homenagem. Estarei atendendo vocês com muito carinho. Bora lá, para começar bem, tem a primeira com os atuais, Thalita e Elisa, Mississippi. 8 e 8, o tempo é bom, temperatura em 19 graus.

0: Musical Samarino, você conferiu aqui no Boricho, só começando, foram as primeiras e as primeiras participações também chegando por aqui. Alô, Wilson de Três Coroas.
1: Boa noite, Bertos Campos, é o Wilson de Três Coroas, me toca a música O Coração Pirou. Ofereço para a esposa e todos os ouvintes e para vocês. Forte abraço. Tchau.
0: Valeu, Wilson. Continuamos em Três Coroas. Alô, Nelly, ligada com a gente.
2: Boa noite, Cícero. Aqui é a Nelly de Três Coroas. Se puder rodar uma música JM, ofereço para todos os ouvintes.
0: Valeu, valeu, obrigado. Fernanda de Esteio, Baruch, Cícero Bala, estão te ouvindo. Escolhe uma bem legal de banda a seu gosto. Valeu, valeu, beijo pra você também. Pra você que tá participando, uma ótima noite de segunda-feira, semana só começando. Pra você que está em casa, no trabalho, onde você estiver, obrigado sempre pelo carinho da sua audiência. Abre intervalo, mas antes tem informações chegando.
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0: A Prefeitura de Canela, por meio da Secretaria de Educação, Esporte e Lazer, abre nesta segunda-feira as inscrições para o concurso público do Magistério. Os interessados poderão se inscrever exclusivamente pela internet até o dia 21. Pelo site www.hcasassessoria.com.br.
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embora de volta aqui no Boliche Verdes Campos nessa super segunda-feira do oferecimento da Tropical Peixaria, sempre com peixes fresquinhos, atendimento especial e aquele sabor que faz a diferença na sua mesa. 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Bora lá de música, Rogério Magrão e Banda!

0: Ô, Serranos num bugio, marca boa demais, você conferiu. E aí, como é que tá seu chimarrão da noite, aquele cafezão esperto, ó, ligados com a gente? Prazer ter você aqui. Bora lá com participações. Oi, Cícero, gostaria de ouvir a música Vidro de Perfume, oferecendo pro Paulo, que está de aniversário hoje. Grande, Paulo! Receber essa homenagem, então, da esposa Janete e dos filhos, de toda a família Cavalini aí também, né? Parabéns, Paulo! Grande amigo aí, a longa data. Paulo, comemore teu dia aí, Paulo! Vamos lá pra cidade de Taquara. Fala aí, meu amigo Alex.
1: Boa noite, meu amigo Cícero Bala. Tranquilo, guri? Tá um pouco calor aqui. Tá uns 24 graus a temperatura agora, né? Tomando chimarrão, escutando na Rádio Verdes Campo FM. Cícero Bala, mandar fazer uma homenagem rápida pro meu irmão lá de Pitufo, seu Orlando, tá sintonizado na Rádio Verdes Campo FM. Seu Osmar, tá de aniversário, na Madalena. A Gabi, a minha filha, o meu Gira, o Lux, a Alessandra e o Alex. E a minha esposa, a Catarina. Posso pedir uma música, gurizinho? Do musical Champion. Boca a boca, pode ser? Pra ser pra todos os ouvintes da Rádio Verdes Campo FM, que Deus abençoe vocês.
0: Grande Alex, ótima noite pra você e família, Alex. Obrigado pelo carinho da audiência. Solta o áudio do ouvinte.
2: Boa noite. Boa noite. Cícero. Aqui é Lara de Viamão. O dia todo ligada na Verdinha. Será que daria pra tocar a música Ferné com Coca, com Chiquito e Bordoneio? Muito obrigado. Tenha uma boa noite, meu amigo. Obrigadão pela atenção.
0: Valeu, Lara de Viamão, os amigos de Viamão sempre com a gente, região metropolitana, Grande Porto Alegre. Valeu, Lara, prazer ter você aqui sempre, tá bom? Agora não é a Lara, mas é a Laira, é a Lairiane Cavalini lá de Igrejinha Baruti. Roda uma música pra todos nós, uma boa semana, também oferecendo lá pro Paulinho, aniversário hoje, né? Quem oferece então, Lairiane Sabonete e todos os familiares aí. Simbora de música, é sucesso, você ouve aqui, musical JM.

0: Musical Champion, Boca Louca, você conferiu aqui no Bonicho, que segue em frente com muita música, claro, participações de um pedido do ouvinte. Alô, Terezinha!
1: Boa noite, meu amigo. Boa noite. Cícero, o chimarrãozinho tá muito bom, estou tomando chimarrãozinho. Manda um abraço para quem está na escrita do programa, para vocês, tenham uma ótima noite.
0: Valeu, Terezinha, obrigado, vocês também. Vamos para Caxias do Sul. Alô, Gelson, Raica Moraes, Eva Teracosca, sempre com a gente, solta o áudio.
2: Oi, boa noite, seu Cícero Bala. Gostaria de ouvir uma música de banda da sua escolha. Tô aqui ligadinho aqui, tomando chimarrãozinho.
0: Deixa pra mim, bom chimarrão, Eva. Já tem terceira dimensão aí pra vocês. Alô, Fabiano de Igrejinha por aqui.
3: É isso, isso.
0: Opa.
3: Certo. Acomoda nós aí. Uma do terceira dimensão. É isso aí, valeu, um abraço.
0: Valeu, Fabiano. Vamos lá pra Baco, Pari. Alô, Celi Silveira com a gente. Boa noite.
4: Cícero Bala, meu amigo, eu vou te pedir a música Casa de Caboclo. E aí eu ofereço para ti, para tua família, para mim, para minha família, para Janete, para o João, para Dudinha, para Dona Maria, para todos os radialistas, para todos os ouvintes que estão na escuta. Celi Silveira, Baco Pari. Boa noite, bom programa e um abração, meu amigo.
0: Valeu, Celi Silveira. Abraço para vocês aí também, Bacupari. Alô, Chico Guesla, Gramado por aqui.
5: Boa noite, Verdinha.
0: Boa noite.
5: Tudo bom? É o Chico Guesla, de Gramado. Eu quero mandar os parabéns e uma música aí para minha netinha, Alice, que está de aniversário hoje, completando 10 anos. Manda uma música aí para eles aí. Valeu, obrigado.
0: Valeu, deixa para nós, Chico. Quem mais por aqui, ó? Boa noite, quero homenagear meu cunhado que está de aniversário hoje, o Paulinho Rodrigues, com uma música bem gaúcha, a nossa escolha. Deixa pra nós, vamos trazer uma bem gaudéria já aí, tá bom? Quem participa é a Silene de Igrejinha. Valeu, Silene! Tudo isso e muito mais após o intervalo, mas antes, chegando informações pra vocês.
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0: O Rio Grande do Sul perdeu nesse domingo, dia 2, um dos seus maiores ícones culturais. Bagre Fagundes morreu aos 86 anos em Porto Alegre, deixando uma trajetória marcada pela defesa das tradições gaúchas e ainda coautoria de canto alegretense. Internado desde maio, o artista não resistiu às complicações de parada cardíaco-respiratória provocada por engasgo durante o almoço em sua casa.
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0: 18h41.
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6: 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Bora lá! 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Bora lá com Terceira Dimensão. Uma ótima noite.

Parque Tebordoni e Corpo e Alma, você conferiu aqui no Boricho. Bora lá, vamos em frente, como é bom ter vocês com a gente, começando a semana de alto astral, de bem com a vida. Boa noite, eu sou a Selma de Santo Antônio, gostaria de ouvir Felipe Falcão, vou trazer outra legal pra você hoje aí, tá bom, Selma? Um abraço pra você e pra toda a sua família, está oferecendo também para o seu amor. O José, deixa pra nós, brigadão, os amigos de Santo Antônio. Bruna, sempre com a gente, Caxias do Sul, boa noite, Cícero Bala, roda uma legal pra nós, o bairro Cruzeiro, estamos te ouvindo, escolhe uma legal de banda. Deixa pra mim, Celso, São Francisco de Paula e no Salto também, né? Valeu, Celso. Sempre ligadinho aqui na Verdes Campos. Bora lá de banda modelo.

0: Rick Renner, Casa de Caboclo, você conferiu aqui no Boliche Verdes Campos, que segue em frente até as 21 horas, eu te faço companhia. Bora lá, com participações, vamos ali pro bairro Piratiri, gurizada, estão ligados com a gente, bem em frente ali, mercado, nossa casa ali no Verucas Bar. Um abraço então lá pro Veruca, quem mais se encontra por lá? O Braga, o Mula, o Josse, o de aniversário amanhã, né, Josse, que tal? O Rude, ainda o Tonho, o Primo Chico, o quê? O Alcione, ainda o Ney, o Lauro, e o Cabeça Leitão tá trabalhando Uber aí, né, Pança? Então tá certo, um abraço pra gurizada ali no Verucas Bar, no bairro Piratiri, ligadinhos com a gente aí, valeu, quem mais? Por aqui, ó. Tânia, boa noite, Cícero. Eu estou te ouvindo aqui em Campo Bom. Roda uma legal pra nós. Valeu, Tânia. Obrigado pelo carinho. Karen, Caxias do Sul, sempre por aqui também. Valeu, Karen. Beijo pra você. Eu volto já. 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
0: Pontualmente 19 horas.
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0: 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Simbora lá de volta, dando sequência aqui na programação do oferecimento aqui, ó, da Esquina do Lanches, em Igrejinha, lá na Rua Raimundo Teixeira Mendes, número 100, loteamento Rui Barbosa, sempre com as melhores duplas e bandas. 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Estamos aguardando aí, Juari, manda pra nós aí quem vai estar agitando no final de semana. 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Hora de música, Musical São Francisco chegando para vocês.

0: Felipe Falcão, estrela de Ouro, você conferiu aqui no Boricho. E aí, como é que tá a sua noite de segunda-feira? Simbora lá, até as 9 da noite. Claro, atender participações e o pedido do ouvinte. Vamos lá pro Residencial Mazalé, em Parobé. Fala, Ciro.
1: Boa noite.
0: Boa noite.
1: É o Ciro, em Parobé, do Boricho. Bota pra nós, não sei se é menina caminhoneira ou moça caminhoneira. Eu conheci. Bem boa aquela música. Ou a mesa de barco, que tiver jeito aí, né? Pra toda que já estão tomando gole, o Parobé, o Anildo, o Marquinhos. Toda cruzada aí, afinal. Ei, Tunei. Para nossas amigas, então, sempre nós que são bastante a parceria da gente. Valeu, guri.
0: Valeu, Ciro. Um abraço. A Mari de Igrejinha ligada com a gente também no ateliê da Mari. Valeu, obrigado pelo carinho da audiência aí. Quem mais? Sempre com a gente é Camila também, Sapucaí do Sul. Pediu, ouviu, Rainha Musical.
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0: Musical Samarino, página vira 1, é sucesso, você ouve aqui no Boricho, que segue em frente com muitas participações, pedir do ouvinte, vamos para a celulose, fala João da celulose.
1: Boa noite, Rádio Verdes Campo. Boa noite, Cícero. Gostaria de pedir uma música Gaúcho do Litoral, oferecer para minha esposa Marlene, para o Jefferson e sua família do Palácio Hotel, para todos os outros meus amigos que estão na escuta dessa rádio maravilhosa, e ouvintes, para vocês aí da rádio, e minha esposa Marlene pediu uma mais tarde do Amado Batista, se for possível. Um grande abraço aí, Cícero. É o João da Celulose Canela. Tudo bom para nós e boa semana.
0: Valeu, João da Celulose. Vamos para São Francisco de Paula. O Marco por aqui.
2: Bueno, meu amigo Cícero Bala. Cada vez melhora o teu programa, as músicas, tudo, né? Já dias que eu não pedi, estou te pedindo Chitãozinho e Chororó. Aquelas bem antigas que eu gosto. Pode ser Pais e Filhos, Fogão Além, do teu critério. E vamos à luta, né? Tomando uma caipirinha, a canseira é grande, né? E tomara a Deus que não venha esses temporais, né? Que tá marcando aí. Ofereço essas músicas para todos os ouvintes, os amigos. Um abraço.
0: Um abraço, amigo Marco. Obrigado sempre pelo carinho da audiência. Daqui a pouquinho tem Chitãozinho e Chororó. Mas antes tem informações chegando.
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0: Jogando no estádio Beira Rio em Porto Alegre, na noite de ontem domingo, pelas oitavas de final da Copa do Brasil, o Internacional venceu o Corinthians por 2-0. Matheus Bahia e Alan Patrick de pênalti marcaram para o Colorado, que avançará no torneio mesmo se perder por até um gol de diferença na partida de volta em São Paulo, às 20 horas da próxima quinta-feira, dia 6.
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0: 19:20.
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0: Muito bem, estamos de volta. Um abraço para toda a galera lá da Arte Pinho, sempre com a gente. 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Bora de música, chegando o Chitãozinho e Chororó.

0: É sucesso você ouvir o Bolicho, manda Motriz Lágrimas. Bora lá atender participações. Boa noite, eu queria ouvir a música Vestido Azul, aparecendo pra todos os Cavalini e pra Janete, pro Paulinho, que está completando mais um ano de vida hoje. É a Maria, valeu Maria, um abraço pra Maria, o Fábio e toda a turma aí. Parabéns aí, nosso amigo Paulinho, então, da Igrejinha. Daqui a pouco tem música o São Francisco pra vocês. Alguns pedindo um pouquinho atrasado ainda, né? Angélica por aqui também. Tá, valeu, Angélica, Nova Hearts, pra toda a galera de Nova Hearts, pros ouvintes e pra nós da Verdes Campos. Simbora lá de brilhação.
1: Essa vai pra todos os loucos apaixonados que estão aí com a gente. Aquele cara que defende seu grande amor.

0: Os Tirandos Gaúcho do Litoral, você conferiu aqui no Boriche Verdes Campos. Como é bom ter vocês aí nessa companhia até as 21 horas. Muita música roda por aqui. Bora lá com participações. A Gabriele ligada com a gente. Valeu, Gabriele. Boa noite. Gostaria de pedir a música Feliz Aniversário, oferecendo para o meu pai Paulinho, que está de aniversário hoje. Valeu, Paulinho. Receber as homenagens então de todos os seus familiares e amigos. Parabéns aí pra ti, tudo de bom. Quem mais aqui, ó? Amigo Irani, lá da Ateneiro, Volto Singrejinho, fazendo aquele agradecimento, né? Então, Galeto Beneficiente, foi um sucesso, né, Irani?
1: Queria que tu fizesse um agradecimento aí pro pessoal, os assadores aí do Davi e do Silvio aí, do Galeto Beneficiente aí, que foi um sucesso aí. Foi além do objetivo aí, o pessoal que ajudou a trabalhar lá na cozinha e o André ali do Baracão Evangélico. Isso aí, os caras trabalham tudo de graça aí, tive que fazer um agradecimento aí pra essa galera aí.
0: Valeu, Irani, agradecer então, né, o Davi Assador, o Silvio, o André, né, no Barracão Evangélico, lá toda a turma que se empenharam aí, que tal? Eu volto já, mas antes tem os melhores anunciantes por aqui. 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
1: 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Muito bem, nós estamos de volta. 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Bora lá, essa música vai pro Paulinho, então. Nosso amigo Paulinho lá de Igrejinha, para todos os aniversariantes de hoje, ó. JM.

0: Marcos Paulo e Marcelo Mesa de Bar, você conferiu aqui no Boricho, que segue em frente. Bora lá atender participações. Alô, Leila, ligadinha com a gente. Solta o áudio da Leila.
1: Boa noite, boa noite. Eu gostaria de ouvir a música do Milionário e José Rico, Jogo do Amor. Se for atendida, ficarei muito grata. Ofereço ela especialmente ao meu esposo Jonas. Se for atendida, Deus abençoe. Uma ótima noite para cada um de nós.
0: Valeu, Leila. Ótima noite para vocês. Já já tem Jogo do Amor do próximo bloco aí para vocês. Alô, Romildo, Vitor por aqui.
2: Olá, Cícero. Boa tarde, boa noite. Tudo bem? Aqui, eu estou voltando de Porto Alegre. Eu vim na Verdinha aqui. E é o Romildo aqui, do Romildo Vitor. Você pode passar uma música do Sertanejo para nós, a escolha, tá bom? Minha rádio é Verde Campo.
0: Deixa para nós, vamos trazer o Milionário Zé Rico também. Valeu, Romildo. Quem está ouvindo lá em Flor da Serra, realiza tomando aquele chimarrão da noite, né? Alô, minha irmã Rosane, cunhado Evaldino, dona Lúcia, sobrinha Isadora. Abração também pro Darcy, pra Ivanete. Pessoal, se divertir nesse final de semana, e o quê? Abração, tudo de bom aí, valeu, Zane. Então, tá bom, de Flor da Serra, vamos pro... pra Ninha Carahá, interior aqui de Gramado. Alô, meu primo Nelson, a prima Maninha também, o Arthur e o Heitor, a gurizada canta por demais, né? Já tem lá na fronteira com terceira dimensão e valeu, Nelson. Com certeza, uma hora nós vamos saborear aí o quê? Então, valeu, obrigado e pelo carinho sempre. Lá em Igrejinha, no Invernada, está com a gente, alô, Menego, grande Menego, a Ângela pede música de pai para filho com o Baitaca. Vamos trazer na sequência para vocês. Valeu, Ângela e Menego. Simbora de São Francisco.

0: Amado Batista, você conferiu aqui no Boricho, aceita meu coração. Bora lá, antes do intervalo, atender participações, a boa música não para não. Boa noite, gostaria de ouvir a música Amar Não É Crime, com Sidney Lima. Para Geneuci de São Francisco de Paula, estamos ligadinhos, parabéns pelo programa, programação. Obrigado, é o José Flávio por aqui, valeu José Flávio, ótima noite, obrigado por estar com a gente. Quem mais? Andriele, boa noite, Cícero Balo, sou a Andriele, escolhe uma legal de banda, estamos te ouvindo, valeu Andriele, obrigado pelo carinho. Luciana Trabandaí, alô amigos de Trabandaí, valeu Luciana. Ela pede música oferecendo para todos os familiares, para os ouvintes e para nós aqui da rádio. Ainda tem aqui a música do Menego, ainda a música do Nelson também. Aí também aí a música da Leila. Tudo isso e muito mais é após o intervalo rapidinho.
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0: Pontualmente 20 horas.
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0: 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Bora lá então, pra você que liga e se liga com a gente, estamos de volta. 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Um abração lá para o Larry, para a Tânia, Benjamin, toda a equipe sempre com a gente aí. Vamos de busca, chegando terceira dimensão. Segura aí, Nerso!

0: Milionário José Rico e o Jogo do Amor. Ô, música linda demais. Bora lá atender participações. Boa noite, Cícero. Estamos ligados aqui na rádio. Que eu sempre quis, gostaria de ouvir aqui a música Saudades com Luiz Lamarca. Abraço, Ione e Afonso Parecido. Vamos procurar aqui, tá bom? Se acaso não encontrar hoje aqui, eu trago pra vocês o Rafael Rodrigo. Quem mais? Solta o áudio do ouvinte.
1: Boa noite, Cícero.
0: Boa noite.
1: Aqui é o Hélio da Varza Grande. Eu queria uma música do Baitaca para oferecer pro Jair Mazurana, meu mano velho, e pra minha namorada Ibiacema, a minha cunhada Solange, mora em Três Coroas, o Braulino, meu grande amigo que trabalha na Tissomóveis, e a Rejane, a esposa dele. Pode levar um do Baitaca daqueles bem embalados ali, mano, velho.
0: Deixa pra nós, chegando o Baitaca pra vocês.

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1: Manda passarela sofrendo e vivendo. Você conferiu com a gente aqui no Boricho Verdes Campos, que segue em frente. Vamos juntos, eu daqui, vocês aí, até as 21 horas com muita música. Alô, Sandra Parteron, Porto Alegre, ligada com a gente. Boa noite, Sandra. Sempre com a gente, os amigos de Porto Alegre. E quem mais? Juliana por aqui, Araricá também. Valeu, Juliana. Quem mais aqui? A Adriana Caxias do Sul. Valeu, Adriana. A Miriam Novo Hamburgo por aqui também. Valeu, Miriam. Alô, meu amigo Fritz em Três Coroas. Fala, Fritz. Solta o áudio.
2: Aí, Cícero.
1: Opa.
2: Boa noite, tudo certo? É o Fritz aqui de Quilombo. Manda a música pro Clóvis, teu bruxo. E pra todo o pessoal de Quilombo, hein?
1: Deixa pra nós, Fritz, um abraço lá pro meu primo Clóvis, André, enfim, toda a família aí, né? Grande Clóvis, obrigado por participar. Valeu, Fritz. Tudo isso e muito mais após o intervalo, mas antes tem informações chegando.
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1: O Copom. Comitê de Política Monetária do Banco Central inicia nesta terça-feira amanhã, portanto, a quinta reunião de 2026, em meio às projeções do mercado financeiro para novos cortes nos juros e redução das expectativas sobre a inflação.
4: Tá aqui, tá com tudo.
1: 8h21.
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2: 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Um abração para Heloísa e o Oli, toda a equipe da Raio de Sol Floricultura. Bora de música, Rafael Rodrigo, chegando por aqui.

Felipe Falcão, ela já estava no meu travesseiro. Que bom, que maravilha ter você em nossa companhia. Bora lá com participações. Boa noite, Cícero Bala. Nós estamos fazendo uma janta ligada em você. Alô, Elza de Esteio, valeu. Beijo pra você e pra Fernanda e tudo de bom. Pede a banda Carisma agora ou nunca mais. Quem mais por aqui, ó? Pamela Igrejinha também, valeu Pamela, obrigado por participar, uma ótima noite. A Miriam Novo Hamburgo por aqui também, na PLJM, valeu Miriam de Novo Hamburgo. Simbora lá, chegando Banda Carisma.

0: Sidney Lima, Amar Não É Crime, você conferiu aqui na Cápsula do Tempo, bora lá, este é o Boliche Verdes Campos, até as 21 eu te faço companhia, bora lá atender participações, vamos pra igrejinha, alô Fábio Cavalini por aqui.
1: Fala Cícero, tudo bem?
0: Tudo bem.
1: Cícero, manda uma música pra todos os Cavalini aí, e desde já, começando já, porque é a semana do Dia dos Pais, pra todos os pais que estiveram ouvindo aí. Daí eu quero que tu roda aquela lá, Meu Velho Pai. Não sei quem canta, mas toca aí pra nós aí. Falou, Cícero. Um abraço.
0: Valeu, valeu, Fábio. Daqui a pouquinho tem o Teixeirinha pra você então aí. Deixa eu ver quem mais por aqui. A Noeli Machado de Canela. Ótima noite, Noeli. Quem mais? Boa noite, tudo bem? Toca a música aqui, ó. Couro de Boi. É o Jorge. Então tá certo, valeu Jorge de Cachoeirinha sempre com a gente. E Ione Afonso de Pareci também, ótima noite pra vocês aí. Valeu, tudo de bom, obrigado pelo carinho aí. Sempre é bom ter vocês aqui com a gente, com certeza. Eu volto já, não saia daí.

0: 8h40.
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3: 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Bora lá, chegando o som 7.

musical JM Fido de Perfume. E começa aqui, a gente vai encerrando, agradecendo a todos os ouvintes e colaboradores que estiveram com a gente. Eu volto amanhã das 18 até as 21 com mais um Bolicho. Fiquem com Deus, que eu vou com ele. Me queiram bem, não custa nada. Até lá, tchau, tchau.

0: Está no ar a Voz do Brasil. 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
1: Olá, boa noite.
2: Boa noite para você que nos acompanha em todo o país.
1: Segunda-feira, 3 de agosto de 2026.
2: Vamos ao destaque do dia.
1: Agosto Dourado.
2: Mês reforça a importância do aleitamento materno para a saúde do bebê. Graziele Bezerra.
3: O leite materno é o alimento mais completo para os bebês. E até os 6 meses de vida, eles não precisam de mais nada.
1: El Niño causa fortes chuvas e secas severas em regiões do país.
2: Cidades em emergência ou calamidade podem solicitar recursos federais para ações de defesa civil. Luana Karen.
4: A ajuda pode vir em forma de assistência humanitária, como distribuição de água, alimentos, colchões e kits de higiene. Também pode ser no restabelecimento de serviços essenciais.
1: Pilhas, baterias, eletrônicos, dá para jogar fora no lixo comum?
2: Vamos saber como fazer o descarte correto desse tipo de material na reportagem de Graziele Mendonça.
5: Vale seguir a chamada regra dos 3 R's: reutilizar, recondicionar e reciclar.
1: Hoje, na apresentação da Voz do Brasil, Mariana Jungmann e Luciano Seixas.
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1: É no leite materno que o bebê encontra tudo o que precisa: alimento, proteção e afeto.
2: Por isso, todo mês de agosto é dedicado à amamentação e fica conhecido como o Agosto Dourado.
1: Nessa Semana Mundial do Leite Materno, vamos lembrar dos desafios e benefícios desse gesto, que é natural, mas nem sempre uma tarefa simples.
2: A iniciativa é coordenada globalmente pela Aliança Mundial para Ação em Aleitamento Materno, em parceria com a Organização Mundial de Saúde e o Unicef.
3: A cor é de leite mesmo, mas tem sabor de aconchego e valor de ouro. O leite materno é o alimento mais completo para os bebês. E até os 6 meses de vida, eles não precisam de mais nada. A coordenadora de políticas de aleitamento materno da Secretaria de Saúde do Distrito Federal, Maria das Graças Cruz, explica o porquê.
6: O bebê até 6 meses, ele tem parte do quebra-cabeça no seu sistema digestivo e as outras peças estão dentro do leite da mãe. E aí, quando ele se alimenta, ele vai formar o seu intestino e vai completar aquele quebra-cabeça de forma que esse bebê tenha uma boa saúde, que não venha ter alergias, que não venha correr risco de ter obesidade, de diabetes e até hipertensão na vida adulta.
3: Todos os anos, a campanha Agosto Dourado reforça a importância do aleitamento materno para a saúde do bebê. A edição deste ano vai além. Destaca o papel da amamentação na segurança alimentar, na redução da pobreza e na sustentabilidade ambiental, como explica Sônia Isoyama Venâncio, coordenadora-geral de Atenção à Saúde das Crianças, Adolescentes e Jovens do Ministério da Saúde.
7: O leite materno é o primeiro alimento que é oferecido para o bebê, garantindo o direito humano, né, alimentação adequada. Vai também favorecer a garantia da segurança alimentar e nutricional dessa criança, por ser esse primeiro alimento, né, que é oferecido. E também é muito importante para a sustentabilidade do planeta, né, porque ele é um alimento que não vai necessitar de embalagens, o consumo de água para sua produção.
3: Uma forma de apoiar as mulheres que amamentam é por meio da rede de bancos de leite humano brasileira, que é a maior do mundo. O leite coletado é destinado em especial a recém-nascidos prematuros e de baixo peso, internados em UTIs neonatais. Mas os bancos de leite também dão suporte às mulheres que enfrentam dificuldades para amamentar. Mãe de primeira viagem, a militar Renata Lúcio recorreu a uma dessas unidades no Distrito Federal para conseguir alimentar a filha, Betina.
8: Ninguém fala da dificuldade que é a amamentação. A gente acha que é instintivo, que a gente vai ter um bebê e a gente já vai conseguir amamentar, e não é bem assim. A gente tem muitos desafios, é difícil. Tive mastite, eu tive fissura. Tive bastante desafios e o banco de leite foi o que me ajudou, né?
3: A rede brasileira de bancos de leite humano conta com 237 bancos e 249 postos de coleta em todo o Brasil. Pelo número 136 do Ministério da Saúde, é possível obter informações da unidade mais próxima da sua casa. Reportagem Graziele Bezerra.
1: Manter a caderneta de vacinação atualizada garante proteção contra doenças graves, prolonga a vida e contribui para um futuro mais saudável.
2: E está na hora de atualizar a caderneta de crianças e adolescentes. Começou hoje e vai até 1º de setembro a campanha nacional de multivacinação.
1: No caso dos bebês, a vacinação desempenha a função de ensinar o corpo em desenvolvimento a se defender de forma segura.
2: E uma das vacinas que mais causam dúvidas é a BCG, que protege os recém-nascidos e crianças pequenas contra as formas mais graves e fatais da tuberculose.
9: Conhecida por deixar aquela famosa marquinha na parte superior do braço direito, ela protege o organismo das formas mais graves da tuberculose, como a tuberculose meníngea e a tuberculose miliar. É a vacina BCG. Ela é aplicada na maternidade ou ainda nas primeiras semanas de vida para prevenir as formas graves da doença entre os pequenos e garantir que o sistema imunológico da criança, ainda em desenvolvimento, aprenda a se defender. Por isso, a enfermeira Emanuela Barros não perdeu tempo e vacinou seu filho logo que saiu da maternidade.
10: Eu recebi a orientação da maternidade, que procurasse o posto de saúde, né, para fazer a vacina. E assim que a gente recebeu alta, eu fui na UBS. Fui muito bem atendida, né, e orientada pela equipe. Então foi um processo muito tranquilo, né, de orientação e também de acesso, né, à vacina.
9: A chefe da Unidade de Vigilância em Saúde do Hospital Universitário de Brasília, Deise Mendonça, explica a importância da BCG logo nos primeiros dias de vida.
11: Porque